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0: Severo Voga, Ista Reja Mortosa, Albergaria Velha, Ovário, Oliveira de Irsmeis, Mielhada e Castelo de Paiva. 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
2: Opa!

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0: Filho e do Espírito Santo.
1: Amém. Primeiro mistério gozoso: Anunciação do Anjo a Nossa Senhora. Senhor, queremos ser também nós mensageiros da tua paz.
2: Pai nosso que estais nos céus, santificado seja o vosso nome. Venha a nós o vosso reino, seja feita a vossa vontade, assim na terra como no céu.
3: O pão nosso de cada dia nos dai hoje. Perdoai-nos as nossas ofensas, assim como nós perdoamos a quem nos tem ofendido. E não nos deixeis cair em tentação, mas livrai-nos do mal.
2: Ave Maria, cheia de graça, o Senhor é convosco. Bendita sois vós entre as mulheres, e bendito é o fruto do vosso ventre, Jesus.
3: Santa Maria, Mãe de Deus, rogai por nós, pecadores, agora e na hora da nossa morte. Amém.
2: Ave Maria, cheia de graça, o Senhor é convosco. Bendita sois vós entre as mulheres, e bendito é o fruto do vosso ventre, Jesus.
3: Santa Maria, Mãe de Deus, rogai por nós, pecadores, agora e na hora da nossa morte. Amém.
2: Ave Maria, cheia de graça, o Senhor é convosco. Bendita sois vós entre as mulheres, e bendito é o fruto do vosso ventre, Jesus.
3: Santa Maria, Mãe de Deus, rogai por nós, pecadores, agora e na hora da nossa morte. Amém.
2: Ave Maria, cheia de graça, o Senhor é convosco. Bendita sois vós entre as mulheres, e bendito é o fruto do vosso ventre, Jesus.
3: Santa Maria, Mãe de Deus, rogai por nós, pecadores, agora e na hora da nossa morte. Amém.
2: Ave Maria, cheia de graça, o Senhor é convosco. Bendita sois vós entre as mulheres, e bendito é o fruto do vosso ventre, Jesus.
3: Santa Maria, Mãe de Deus, rogai por nós, pecadores, agora e na hora da nossa morte. Amém.
2: Ave Maria, cheia de graça, o Senhor é convosco. Bendita sois vós entre as mulheres, e bendito é o fruto do vosso ventre, Jesus.
3: Santa Maria, Mãe de Deus, rogai por nós, pecadores, agora e na hora da nossa morte. Amém.
2: Ave Maria, cheia de graça, o Senhor é convosco. Bendita sois vós entre as mulheres, e bendito é o fruto do vosso ventre, Jesus.
3: Santa Maria, Mãe de Deus, rogai por nós, pecadores, agora e na hora da nossa morte. Amém.
2: Ave Maria, cheia de graça, o Senhor é convosco. Bendita sois vós entre as mulheres, e bendito é o fruto do vosso ventre, Jesus.
3: Santa Maria, Mãe de Deus, rogai por nós, pecadores, agora e na hora da nossa morte. Amém.
2: Ave Maria, cheia de graça, o Senhor é convosco. Bendita sois vós entre as mulheres, e bendito é o fruto do vosso ventre, Jesus.
3: Santa Maria, Mãe de Deus, rogai por nós, pecadores, agora e na hora da nossa morte. Amém.
2: Ave Maria, cheia de graça, o Senhor é convosco. Bendita sois vós entre as mulheres, e bendito é o fruto do vosso ventre, Jesus.
3: Santa Maria, Mãe de Deus, rogai por nós, pecadores, agora e na hora da nossa morte. Amém.
2: Glória ao Pai, ao Filho e ao Espírito Santo.
3: Como era no princípio, agora e sempre. Amém.
2: Ó Maria concebida sem pecado,
3: rogai por nós, recorremos a vós.
2: Ó meu bom Jesus, perdoai-nos e livrai-nos do fogo do inferno.
3: Levai as almas todas para o céu e socorrei principalmente as que mais precisarem.

0: Segundo mistério gozoso. Visitação de Maria, a sua prima Isabel. Senhor, que a minha boca esteja cheia do teu louvor, e o meu coração se enamore de ti.
1: Pai nosso, que estais nos céus, santificado seja o vosso nome. Venha a nós o vosso reino, seja feita a vossa vontade, assim na terra como no céu.
2: O pão nosso de cada dia nos dai hoje. Perdoai-nos as nossas ofensas, assim como nós perdoamos a quem nos tem ofendido. E não nos deixeis cair em tentação, mas livrai-nos do mal.
1: Ave Maria, cheia de graça, o Senhor é convosco. Bendita sois vós entre as mulheres, e bendito é o fruto do vosso ventre, Jesus.
2: Santa Maria, Mãe de Deus, rogai por nós, pecadores, agora e na hora da nossa morte. Amém.
1: Ave Maria, cheia de graça, o Senhor é convosco. Bendita sois vós entre as mulheres, e bendito é o fruto do vosso ventre, Jesus.
2: Santa Maria, Mãe de Deus, rogai por nós, pecadores, agora e na hora da nossa morte. Amém.
1: Ave Maria, cheia de graça, o Senhor é convosco. Bendita sois vós entre as mulheres, e bendito é o fruto do vosso ventre, Jesus.
2: Santa Maria, Mãe de Deus, rogai por nós, pecadores, agora e na hora da nossa morte. Amém.
1: Ave Maria, cheia de graça, o Senhor é convosco. Bendita sois vós entre as mulheres, e bendito é o fruto do vosso ventre, Jesus.
2: Santa Maria, Mãe de Deus, rogai por nós, pecadores, agora e na hora da nossa morte. Amém.
1: Ave Maria, cheia de graça, o Senhor é convosco. Bendita sois vós entre as mulheres, e bendito é o fruto do vosso ventre, Jesus.
2: Santa Maria, Mãe de Deus, rogai por nós, pecadores, agora e na hora da nossa morte. Amém.
1: Ave Maria, cheia de graça, o Senhor é convosco. Bendita sois vós entre as mulheres, e bendito é o fruto do vosso ventre, Jesus.
2: Santa Maria, Mãe de Deus, rogai por nós, pecadores, agora e na hora da nossa morte. Amém.
1: Ave Maria, cheia de graça, o Senhor é convosco. Bendita sois vós entre as mulheres, e bendito é o fruto do vosso ventre, Jesus.
2: Santa Maria, Mãe de Deus, rogai por nós, pecadores, agora e na hora da nossa morte. Amém.
1: Ave Maria, cheia de graça, o Senhor é convosco. Bendita sois vós entre as mulheres, e bendito é o fruto do vosso ventre, Jesus.
2: Santa Maria, Mãe de Deus, rogai por nós, pecadores, agora e na hora da nossa morte. Amém.
1: Ave Maria, cheia de graça, o Senhor é convosco. Bendita sois vós entre as mulheres, e bendito é o fruto do vosso ventre, Jesus.
2: Santa Maria, Mãe de Deus, rogai por nós, pecadores, agora e na hora da nossa morte. Amém.
1: Ave Maria, cheia de graça, o Senhor é convosco. Bendita sois vós entre as mulheres, e bendito é o fruto do vosso ventre, Jesus.
2: Santa Maria, Mãe de Deus, rogai por nós, pecadores, agora e na hora da nossa morte. Amém.
1: Glória ao Pai, ao Filho e ao Espírito Santo.
2: Como era no princípio, agora e sempre. Amém.
1: Ó Maria concebida sem pecado,
2: rogai por nós, recorremos a vós.
1: Ó meu bom Jesus, perdoai-nos e livrai-nos do fogo do inferno.
2: Levai as almas todas para o céu e socorrei principalmente as que mais precisarem.
0: Terceiro mistério gozoso. Nascimento de Jesus em Belém. Obrigado, Senhor, por teres vindo habitar no meio de nós.
1: Pai nosso, que estais nos céus, santificado seja o vosso nome. Venha a nós o vosso reino, seja feita a vossa vontade, assim na terra como no céu.
2: O pão nosso de cada dia nos dai hoje. Perdoai-nos as nossas ofensas, assim como nós perdoamos a quem nos tem ofendido. E não nos deixeis cair em tentação, mas livrai-nos do mal.
1: Ave Maria, cheia de graça, o Senhor é convosco. Bendita sois vós entre as mulheres, e bendito é o fruto do vosso ventre, Jesus.
2: Santa Maria, Mãe de Deus, rogai por nós, pecadores, agora e na hora da nossa morte. Amém.
1: Ave Maria, cheia de graça, o Senhor é convosco. Bendita sois vós entre as mulheres, e bendito é o fruto do vosso ventre, Jesus.
2: Santa Maria, Mãe de Deus, rogai por nós, pecadores, agora e na hora da nossa morte. Amém.
1: Ave Maria, cheia de graça, o Senhor é convosco. Bendita sois vós entre as mulheres, e bendito é o fruto do vosso ventre, Jesus.
2: Santa Maria, Mãe de Deus, rogai por nós, pecadores, agora e na hora da nossa morte. Amém.
1: Ave Maria, cheia de graça, o Senhor é convosco. Bendita sois vós entre as mulheres, e bendito é o fruto do vosso ventre, Jesus.
2: Santa Maria, Mãe de Deus, rogai por nós, pecadores, agora e na hora da nossa morte. Amém.
1: Ave Maria, cheia de graça, o Senhor é convosco. Bendita sois vós entre as mulheres, e bendito é o fruto do vosso ventre, Jesus.
2: Santa Maria, Mãe de Deus, rogai por nós, pecadores,
1: Ave Maria, cheia de graça, o Senhor é convosco. Bendita sois vós entre as mulheres e bendito é o fruto do vosso ventre, Jesus.
2: Santa Maria, Mãe de Deus, rogai por nós, pecadores, agora e na hora da nossa morte. Amém.
1: Ave Maria, cheia de graça, o Senhor é convosco. Bendita sois vós entre as mulheres e bendito é o fruto do vosso ventre, Jesus.
2: Santa Maria, Mãe de Deus, rogai por nós, pecadores, agora e na hora da nossa morte. Amém.
1: Ave Maria, cheia de graça, o Senhor é convosco. Bendita sois vós entre as mulheres e bendito é o fruto do vosso ventre, Jesus.
2: Santa Maria, Mãe de Deus, rogai por nós, pecadores, agora e na hora da nossa morte. Amém.
1: Ave Maria, cheia de graça, o Senhor é convosco. Bendita sois vós entre as mulheres e bendito é o fruto do vosso ventre, Jesus.
2: Santa Maria, Mãe de Deus, rogai por nós, pecadores, agora e na hora da nossa morte. Amém.
1: Ave Maria, cheia de graça, o Senhor é convosco. Bendita sois vós entre as mulheres e bendito é o fruto do vosso ventre, Jesus.
2: Santa Maria, Mãe de Deus, rogai por nós, pecadores, agora e na hora da nossa morte. Amém.
1: Glória ao Pai, ao Filho e ao Espírito Santo.
2: Como era no princípio, agora e sempre. Amém.
1: Ó Maria concebida sem pecado,
2: rogai por nós, recorremos a vós.
1: Ó meu bom Jesus, perdoai-nos e livrai-nos do fogo do inferno.
2: Levai as almas todas para o céu e socorrei principalmente as que mais precisarem.
0: Quarto Mistério Gozoso. Apresentação de Jesus no Templo. Aceitai, Senhor, a oferta da nossa vida. Guiai os nossos passos no caminho da paz.
1: Pai nosso, que estais nos céus, santificado seja o vosso nome. Venha a nós o vosso reino, seja feita a vossa vontade, assim na terra como no céu.
2: O pão nosso de cada dia nos dai hoje. Perdoai-nos as nossas ofensas, assim como nós perdoamos a quem nos tem ofendido. E não nos deixeis cair em tentação, mas livrai-nos do mal.
1: Ave Maria, cheia de graça, o Senhor é convosco. Bendita sois vós entre as mulheres e bendito é o fruto do vosso ventre, Jesus.
2: Santa Maria, Mãe de Deus, rogai por nós, pecadores, agora e na hora da nossa morte. Amém.
1: Ave Maria, cheia de graça, o Senhor é convosco. Bendita sois vós entre as mulheres e bendito é o fruto do vosso ventre, Jesus.
2: Santa Maria, Mãe de Deus, rogai por nós, pecadores, agora e na hora da nossa morte. Amém.
1: Ave Maria, cheia de graça, o Senhor é convosco. Bendita sois vós entre as mulheres e bendito é o fruto do vosso ventre, Jesus.
2: Santa Maria, Mãe de Deus, rogai por nós, pecadores, agora e na hora da nossa morte. Amém.
1: Ave Maria, cheia de graça, o Senhor é convosco. Bendita sois vós entre as mulheres e bendito é o fruto do vosso ventre, Jesus.
2: Santa Maria, Mãe de Deus, rogai por nós, pecadores, agora e na hora da nossa morte. Amém.
1: Ave Maria, cheia de graça, o Senhor é convosco. Bendita sois vós entre as mulheres e bendito é o fruto do vosso ventre.

0: bendita sois vós entre as mulheres, e bendito é o fruto do vosso ventre, Jesus.
1: Santa Maria, Mãe de Deus, rogai por nós, pecadores, agora e na hora da nossa morte. Amém.
0: Ave Maria, cheia de graça, o Senhor é convosco, bendita sois vós entre as mulheres, e bendito é o fruto do vosso ventre, Jesus.
1: Santa Maria, Mãe de Deus, rogai por nós, pecadores, agora e na hora da nossa morte. Amém.
0: Ave Maria, cheia de graça, o Senhor é convosco, bendita sois vós entre as mulheres, e bendito é o fruto do vosso ventre, Jesus.
1: Santa Maria, Mãe de Deus, rogai por nós, pecadores, agora e na hora da nossa morte. Amém.
0: Ave Maria, cheia de graça, o Senhor é convosco, bendita sois vós entre as mulheres, e bendito é o fruto do vosso ventre, Jesus.
1: Santa Maria, Mãe de Deus, rogai por nós, pecadores, agora e na hora da nossa morte. Amém.
0: Glória ao Pai, ao Filho e ao Espírito Santo.
1: Como era no princípio, agora e sempre. Amém.
0: Ó Maria, concebida sem pecado,
1: rogai por nós, recorremos a vós.
0: Ó meu bom Jesus, perdoai-nos e livrai-nos do fogo do inferno.
1: Levai as almas todas para o céu e socorrei principalmente as que mais precisarem.

0: mistério gozoso. Perda e encontro de Jesus no templo. Senhor, ajuda todos aqueles que protegem o direito à vida.
1: Pai nosso, que estais nos céus, santificado seja o vosso nome. Venha a nós o vosso reino, seja feita a vossa vontade, assim na terra como no céu.
2: O pão nosso de cada dia nos dai hoje. Perdoai-nos as nossas ofensas, assim como nós perdoamos a quem nos tem ofendido. E não nos deixeis cair em tentação, mas livrai-nos do mal.
1: Ave Maria, cheia de graça, o Senhor é convosco. Bendita sois vós entre as mulheres, e bendito é o fruto do vosso ventre, Jesus.
2: Santa Maria, Mãe de Deus, rogai por nós, pecadores, agora e na hora da nossa morte. Amém.
1: Ave Maria, cheia de graça, o Senhor é convosco. Bendita sois vós entre as mulheres, e bendito é o fruto do vosso ventre, Jesus.
2: Santa Maria, Mãe de Deus, rogai por nós, pecadores, agora e na hora da nossa morte. Amém.
1: Ave Maria, cheia de graça, o Senhor é convosco. Bendita sois vós entre as mulheres, e bendito é o fruto do vosso ventre, Jesus.
2: Santa Maria, Mãe de Deus, rogai por nós, pecadores, agora e na hora da nossa morte. Amém.
1: Ave Maria, cheia de graça, o Senhor é convosco. Bendita sois vós entre as mulheres, e bendito é o fruto do vosso ventre, Jesus.
2: Santa Maria, Mãe de Deus, rogai por nós, pecadores, agora e na hora da nossa morte. Amém.
1: Ave Maria, cheia de graça, o Senhor é convosco. Bendita sois vós entre as mulheres, e bendito é o fruto do vosso ventre, Jesus.
2: Santa Maria, Mãe de Deus, rogai por nós, pecadores, agora e na hora da nossa morte. Amém.
1: Ave Maria, cheia de graça, o Senhor é convosco. Bendita sois vós entre as mulheres, e bendito é o fruto do vosso ventre, Jesus.
2: Santa Maria, Mãe de Deus, rogai por nós, pecadores, agora e na hora da nossa morte. Amém.
1: Ave Maria, cheia de graça, o Senhor é convosco. Bendita sois vós entre as mulheres, e bendito é o fruto do vosso ventre, Jesus.
2: Santa Maria, Mãe de Deus, rogai por nós, pecadores, agora e na hora da nossa morte. Amém.
1: Ave Maria, cheia de graça, o Senhor é convosco. Bendita sois vós entre as mulheres, e bendito é o fruto do vosso ventre, Jesus.
2: Santa Maria, Mãe de Deus, rogai por nós, pecadores, agora e na hora da nossa morte. Amém.
1: Ave Maria, cheia de graça, o Senhor é convosco. Bendita sois vós entre as mulheres, e bendito é o fruto do vosso ventre, Jesus.
2: Santa Maria, Mãe de Deus, rogai por nós, pecadores, agora e na hora da nossa morte. Amém.
1: Ave Maria, cheia de graça, o Senhor é convosco. Bendita sois vós entre as mulheres, e bendito é o fruto do vosso ventre, Jesus.
2: Santa Maria, Mãe de Deus, rogai por nós, pecadores, agora e na hora da nossa morte. Amém.
1: Glória ao Pai, ao Filho e ao Espírito Santo.
2: Como é?

0: sempre. Amém.
1: Ó Maria concebida sem pecado,
0: rogai por nós, recorremos a vós.
1: Ó meu bom Jesus, perdoai-nos e livrai-nos do fogo do inferno.
0: Levai as almas todas para o céu e socorrei principalmente as que mais precisarem.
1: Pelas intenções do Santo Padre. Ave Maria, cheia de graça, o Senhor é convosco. Bendita sois vós entre as mulheres e bendito é o fruto do vosso ventre, Jesus.
0: Santa Maria, Mãe de Deus, rogai por nós, pecadores, agora e na hora da nossa morte. Amém.
1: Nossa Senhora, Rainha da Paz,
0: dai a paz ao mundo inteiro.
1: Ave Maria, cheia de graça, o Senhor é convosco. Bendita sois vós entre as mulheres e bendito é o fruto do vosso ventre, Jesus.
0: Santa Maria, Mãe de Deus, rogai por nós, pecadores, agora e na hora da nossa morte. Amém.
1: Nossa Senhora, Rainha da Paz,
0: dai a paz ao mundo inteiro.
1: Ave Maria, cheia de graça, o Senhor é convosco. Bendita sois vós entre as mulheres e bendito é o fruto do vosso ventre, Jesus.
0: Santa Maria, Mãe de Deus, rogai por nós, pecadores, agora e na hora da nossa morte. Amém.
1: Salve, Rainha.
0: Mãe de misericórdia, vida do Senhor e esperança, a nossa salve. A vós bradamos os verdados filhos de Eva. A vós suspiramos, gemendo e chorando neste vale de lágrimas. Eia, pois, a rogar a nós esses vossos olhos misericordiosos a nós volvei. E depois destes termos, mostrai, Jesus, bendito o fruto do vosso ventre, ao clemente, ao gloriosa, ao doce, Virgem Maria. Rogai por nós, Santa Mãe de Deus, para que sejamos dignos das promessas de Cristo. Amém.
2: Oremos. À vossa proteção nos acolhemos, Santa Mãe de Deus. Não desprezeis as nossas súplicas em nossas necessidades, mas livrai-nos de todos os perigos, ó Virgem gloriosa e bendita. Rogai por nós, Santa Mãe de Deus,
0: para que sejamos dignos das promessas de Cristo.
2: Ó Deus, cujo Filho unigênito com a sua vida, morte e ressurreição nos alcançou o prémio da vida eterna, concedei-nos a nós que celebramos estes mistérios do Santo Rosário imitar o que contêm e alcançar o que prometem. Por Cristo nosso Senhor.
0: Amém.
2: Oremos. Concedei, Senhor, aos vossos servos a perfeita saúde da alma e do corpo e, por intercessão da Virgem Santa Maria, livrai-nos das tristezas do tempo presente e dai-nos as alegrias eternas. Por Cristo nosso Senhor.
0: Amém.
2: O Senhor esteja convosco.
0: Ele está em nós.
2: Abençoe-vos Deus Todo-Poderoso, Pai, Filho e Espírito Santo.
0: Amém.
2: E dêem paz e o Senhor vos acompanhe.
0: Graças a Deus.
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está enxergando essa rua, Jesus, as pessoas que ainda estão chegando, vindo de ônibus, põe teus anjos, Senhor. Protege as pessoas que estão

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0: 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São 7 horas da manhã.
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1: Olá, agora é para recordarmos reportagens de Adelino Pinho, 40 anos de rádio.
2: Não há respeito por ninguém, esta canalhada nova. Não tem respeito nem por velhos, nem por novos, nem por ninguém, sabe? Então é uma... Olha, é uma república.
3: E fala às vezes até dos próprios filhos com os pais.
2: Ora, nem mais, os próprios filhos que têm, nem esses guardam respeito, sabe? E agora, os filhos têm os pais que são velhos, põem-nos no lugar da terceira idade e deixam-nos lá estar, sabe? Nem mesmo não chegar a aturar, põem-nos lá.
3: Conhece alguns, mas acha que isso que é um pensamento negativo. Os filhos deviam de acompanhar os pais sempre que eles quisessem estar nas suas casas onde viveram sempre, é isso?
2: Era como era antes, agora não, nunca estará a aturar e precisasse pôr lá para a casa da terceira idade.
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0: Olá, bom dia. Para si que nos acompanha, sintonia da Rádio Regional de Arouca. 7:20. Tenha uma boa segunda-feira na nossa companhia.

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0: Olá, bom dia. Boa viagem para si que nos acompanha. 7:43. Tenha uma boa segunda-feira na nossa companhia.
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1: Olá, agora é para recordarmos reportagens de Adelino Pinho, 40 anos de rádio.
2: O carro de noite andava com um caronete, uma luz e depois se faltasse o caronete.
3: Algumas vezes assim isso aconteceu. Algumas das vezes que me lembro mais, foi mais que uma vez, outras vezes foi com um médico. Que eu tinha em uma cidade de câmara lá e uma, à noite, e o médico quis ir lá a Ramilho lá dentro, viram doente, e eu não tenho gabinete, ou uma faixa em cima, uma faixa assim de um cada lado em cima do guarda lá malmear, e lá íamos para fora.
2: Então quer dizer, falhou o carbonete e vocês arranjaram uma faixa de palha?
3: Uma faixa de palha e um homem de cada lado com o guarda faixa de palha em cima da coisa, e lá fomos lá por aí fora.
2: A banar que era para fazer luz para o carro.
3: E outra vez fui ali mesmo, e abaixo para galhar da furna, ali também falhou coisa, e disse, ó, agora que estamos lixados. Lá fomos a um palheiro e arranhamos lá a palha e lá fomos até a
2: Rodeia. E era assim que se via os carros de noite na estrada?
3: Isso é expressão da verdade. Passou-se comigo.
2: Passou-se mesmo com o São Júlio?
3: Comigo, cara. Isso foi. Depois, então, essa empresa acabou, os carros começaram a ficar velhos e apareceu. E um tal de Santana, que era a chave, com uma pandeireta, com uma fora qualquer, a começar a fazer carreiritas para o Porto, com a contada lá, e os carros estavam a ficar velhos, aquilo acabou, e eu então, quando acabou, havia aí um senhor, que era, chamava-lhe Joaquim do Convento, que é conhecia quem era, o pai do Manuel da Milinha, disse, não, você vem trabalhar para mim, que tinha comprado uma cabinete, sobre a Lé. Você vem trabalhar para mim que vai para lá e vai ganhar mais que eu ganhava e tal. E ele disse, eu acabou, vou estar a acabar e tal. E eu então fui para lá para ele e lá comecei a trabalhar, a andar nele e dali comecei a andar. E foi lá que eu tirei a carta.
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1: Olá, bom dia. Ouvimos o sinal horário das 8 horas da manhã. 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

Bom dia para si que sintoniza a Rádio Regional de Arouca. São 8 horas e 23 minutos. Tenham uma boa segunda-feira na nossa companhia.

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1: Graças, vamos embora lá. Lá íamos por aí fora e ele morava para lá da beira ali do Ilhavo, para ali sim. Entrava no carro, vamos usar o terço. E eu usar o terço, sempre usar o terço. Uma coisa que eu ia dizer, deixa eu andar para baixo, aparece um tal chefe da polícia, que era o Rodrigues, da farda amarela. Você é obrigado a dizer, boné contra. Põe a maneira que.
2: Você vinha usar o terço?
1: Então o senhor paga lá uma multa que serve 250 escudos. Ó senhor, guarda, perdoe-lhe, por esta vez perdoe-lhe, a ver se me deixa passar. Aí você, como ele já vai-se embora, é bom, mas à segunda vez, não há ninguém que lhe perdoe. Dali eu levaria um mês, encontramos, aqui até muito perto da roupa, e lá vinha na moto, que ela estava motorizada, fora da amarela.
2: Eram umas motos grandes.
1: Olha, agora não venha, pode vir, por-se de hoje, qual é que tem de entrar?
2: Digo, e que você ia rezar o terço outra vez?
1: Ele ia rezar o terço com as contas na mão.
2: E você tinha que ter a barreta, que era aquele boné assim com aquela pala, não
1: é? Boné. Ó, senhor doutor, olha, como é que se aparecer, vai lá, e foi, arrisca, se aparecer a brigada, o senhor doutor tem que eu não posso pagar, senão não fico sem dinheiro no frente. Ainda foi para o Brasil, e eu ainda fiquei sem dinheiro para ele, pois sempre foi mudando. De maneira que aparece a nós, sempre sempre me multada, e ele então paga uma multa. Paga uma multa, dá ao cabo de dar vezes 2 anos.
2: Quer dizer, até afinal, vinha a rezar, ainda teve o castigo para pagar a multa.
1: É.
2: Uma foi de nascer o bebê, não é? O senhor lhe teve de fazer de parteiro.
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Continuação de um bom dia, aproveito para me despedir de mais um programa. Estarei de volta amanhã a partir das 7 às 9 teremos notícias.

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3: Garantindo que não há negociações a caminho com os Estados Unidos, pelo menos nos próximos dias. Os serviços de informação espanhóis apontam responsabilidades a Marrocos por ter permitido a vaga de migrantes em Ceuta. O relatório é divulgado hoje pelo El País. Ao fim de 2 anos, o primeiro centro de saúde com gestão privada no Serviço Nacional de Saúde avança em Torres Vedras.
4: A esta hora, 20 graus em Coimbra, Porto 21, 22 Lisboa e Ponta Delgada, Faro e Funchal 24. Edição de Eduardo Maia.
3: O Irão afirma que não há, nesta altura, negociações em curso com os Estados Unidos. O porta-voz do Ministério Iraniano dos Negócios Estrangeiros falou há pouco, depois de Donald Trump ter anunciado ontem à noite que as conversações seriam retomadas hoje, mas Ismael Baghaei afirma que não há, da parte de Irão, planos nem para receber, nem para enviar qualquer delegação iraniana nos próximos dias e insiste que as únicas negociações em curso nesta altura são com Oman e dizem respeito apenas ao Estreito de Hormuz. Baghaei afirma que o Irão está a trabalhar com Oman no sentido de criar uma rota temporária segura através do Estreito. Donald Trump tinha anunciado aos jornalistas ontem à noite, a bordo do Air Force One, que o Irão queria negociar e que as conversações começariam ainda hoje.
5: É óbvio que os iranianos não querem ser atacados. Sabiam a extensão do ataque porque o viram a ser preparado. O que estamos agora a fazer é dialogar com eles no âmbito de uma negociação que começa segunda-feira à tarde.
3: Donald Trump anunciou negociações a partir desta tarde entre o Irão e os Estados Unidos. Não deu, no entanto, mais informações sobre o local onde essas negociações iriam acontecer, nem quem faria parte das delegações. Há agora, da parte do Irão, esta informação, através do porta-voz do Ministério Iraniano dos Negócios Estrangeiros, de que, pelo menos nos próximos dias, não há negociações em curso com os Estados Unidos, nem delegações prontas para seguirem para essas negociações. Os serviços de informação espanhóis consideram que as autoridades marroquinas não planearam a entrada em massa de migrantes em Ceuta, mas permitiram que essa entrada acontecesse e tiraram proveito desta situação. É o primeiro relatório do governo espanhol sobre a crise de Ceuta, que é classificada como uma violação da integridade territorial e que faz manchete hoje no diário El País. Cláudia Costa.
6: Segundo a análise dos serviços secretos espanhóis, a vaga migratória terá começado a partir de um boato difundido nas redes sociais que levou milhares de jovens marroquinos a acreditar que poderiam entrar em Espanha sem serem repatriados. As autoridades marroquinas não terão criado essa campanha de desinformação, mas também não impediram a deslocação de dezenas de milhares de pessoas até à fronteira. Pelo contrário, segundo a avaliação dos serviços espanhóis, Rabat facilitou a passagem e acabou por retirar vantagens políticas do impacto internacional da crise. Os serviços de informações concluem que não se tratou de um plano organizado pelas autoridades marroquinas, mas de um ato de oportunismo que acabou por escapar ao controlo dos próprios promotores. Numa entrevista publicada também hoje pelo jornal El País, o presidente da cidade de Ceuta, Juan Jesús Vivas, reforça precisamente esta ideia e acusa Marrocos de ter demonstrado que não é fiável. Defende que Espanha e a União Europeia devem exigir respeito pelas fronteiras e garantir que uma situação semelhante não se repita. Vivas admite que a relação com Rabat continua a ser necessária, mas considera que a crise mostrou a necessidade de reforçar os meios de segurança na fronteira e de aplicar plenamente as regras europeias em matéria de migração.
3: Os dados do primeiro relatório feito pelos serviços de informação espanhóis em relação à crise de Ceuta, eles são divulgados esta manhã pelo jornal El País. A Ucrânia atacou durante a noite vários alvos russos em várias frentes, no Mar de Azov, na Crimeia, e também protagonizou durante a noite um ataque à gigante russa de comércio eletrónico Wildberries, na região de Vladimir, duas centenas de quilómetros de Moscovo. Na bacia do Mar de Azov e do Mar Negro, houve drones ucranianos nas últimas horas a ameaçar os navios de carga russos, e o Ministério Russo dos Transportes publicou já esta manhã um comunicado a dar conta de que Moscovo está a tomar todas as medidas para garantir o transporte marítimo de mercadorias na região e que as operações de logística continuem em segurança. Na Crimeia, morreram 3 civis nas últimas horas num ataque ucraniano. A informação é avançada pelo governador da região, nomeado por Moscovo. E a Ucrânia atacou ainda, durante a noite, mais um armazém da gigante russa do comércio eletrónico Wildberries, na região de Vladimir, desta vez a menos de 2 centenas de quilómetros da capital russa. No espaço de um mês, a Ucrânia já atacou cerca de 20 de instalações da Wildberries em várias regiões da Rússia e também na Crimeia. Kiev tem usado estes ataques para pressionar o Kremlin a negociar o fim da guerra com a Ucrânia. O primeiro centro de saúde com gestão privada arranca hoje no Serviço Nacional de Saúde. Ele abre em São Pedro da Caldeira, em Torres Vedras. É a primeira unidade de saúde familiar modelo C, que vai servir quase 5.500 utentes sem médico de família. Vai ser gerida pela NOC Health Portugal durante os próximos 5 anos. O modelo privado de unidades de saúde familiar foi criado pelo governo já há 2 anos, faz parte da reforma dos cuidados de saúde primários, e o objetivo era que estas unidades entrassem em funcionamento rapidamente, mas os concursos públicos acabaram por atrasar a intenção do governo. A primeira abre hoje, então, em Torres Vedras. A próxima deve abrir em Silves, no Algarve, mas a data ainda não foi anunciada. Ao todo, o executivo pretende criar 20 de centros de saúde com gestão privada em várias regiões do país. O Ministro da Educação vai estar na reunião da Comissão Permanente do Parlamento hoje para debater as dificuldades que houve este ano com os exames nacionais do secundário, uma reunião que está marcada para as 15h. Dificuldades que vão ganhando forma na Justiça. O Tribunal Administrativo de Viseu aceitou, no final da semana passada, uma providência cautelar apresentada pela família de um aluno e deu ao Ministério da Educação, precisamente até ao fim do dia de hoje, para entregar o exame completo de português feito pelo estudante. 2/3 da prova não apareceram até agora. Visitamos uma exposição na Biblioteca Nacional, no rasto de Luís de Camões, uma exposição que já abriu em maio, mas que tem visitas guiadas ao longo deste mês. A jornalista Sandy Gageiro já espreitou também esta exposição.
7: Acompanhamos uma visita guiada, lotação esgotada, ouvidos atentos.
8: Primeira edição da poesia de Camões é póstuma.
7: No rasto de Camões, a curadora procurou explorar nesta exposição a incerteza.
9: Aquilo que não se sabe sobre Camões, partindo do princípio que sobre Camões há poucos documentos, mas muitas conjeturas, muitas ficções, muitos discursos sobre a vida e sobre a obra.
7: A exposição dá a ver o modo como a memória de Luís de Camões se foi construindo ao longo do tempo. As visitas orientadas pela professora Wanda Anastácio têm sido um sucesso, levando mais público do que o habitual à Biblioteca Nacional.
9: Tem tido realmente muito interesse, não só da parte das escolas. Ainda conseguimos apanhar o público escolar, mas o público não escolar tem mostrado imenso interesse. Até com os números dos visitantes, de acordo com a estatística que tem da Biblioteca Nacional, são muito superiores às exposições que costuma haver aqui. Também a exposição é desmesuradamente grande em relação às exposições que a Biblioteca Nacional costumava fazer.
7: Já conseguiu perceber qual é o núcleo best-seller desta exposição?
9: O best-seller é a terceira sala, que é a sala da ciência e da inovação, porque tem a prensa, a réplica da prensa do século XV e XVI, portanto é uma réplica da prensa de Gutenberg. Gutenberg, como é réplica, as pessoas podem ver como é que funcionava. Há uma secção em que as especiarias estão à vista, as pessoas podem tocar, podem cheirar, podem ver. Talvez seja o máximo da atenção e a maior surpresa quando entram na sala e sentem o cheiro das especiarias no ar e depois podem ver e podem tocar e podem cheirar.
7: Quatro núcleos com muitas histórias, a visita termina com palmas.
3: Ainda há visitas a esta exposição durante o mês de agosto, depois também em setembro. A exposição vai fechar a 15 de setembro e faz parte das comemorações dos 500 anos do nascimento de Camões. É ir à Biblioteca Nacional.
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10: Agora fica o essencial da informação regional na Rádio Regional de Iroca desta segunda-feira, dia 3 de agosto do ano 2026. Sejam todos bem-vindos. A Autoridade Nacional de Segurança Rodoviária arranca hoje com a campanha de sensibilização Não Há Desculpas que Cheguem. A iniciativa vai estender-se até dia 6 de setembro e visa alertar condutores para os principais comportamentos de risco nas estradas. O presidente da entidade, Pedro Clemente, salienta que o cansaço acumulado, o excesso de velocidade, o consumo de álcool ou o uso de telemóvel provocam consequências irreversíveis durante as férias de verão. A campanha mobiliza mais de 300 parceiros em todo o território nacional e a mensagem principal apela ao respeito pelas regras para garantir que o verdadeiro destino de qualquer um termine em segurança. Arranca hoje, termina a 6 de setembro. Esta nova campanha de sensibilização de segurança rodoviária Não Há Desculpas que Cheguem. E a GNR vai iniciar hoje, dia 3 de agosto, a formação em exercício do 58º curso de formação de guardas em todo o território continental. A etapa fundamental prepara os futuros militares para a realidade operacional. O curso integra 776 guardas provisórios, sendo 696 homens e 80 mulheres. Até dia 28 de agosto, estes elementos vão participar ativamente nas missões dos postos territoriais, a Operação Verão Seguro, a segurança de pessoas e bens, a proximidade às populações e a prevenção de incêndios destacam-se nas prioridades. O trabalho decorre sempre sob supervisão de militares experientes e, a partir do dia 31 deste mês, os formandos vão dividir-se entre a Escola de Porto Alegre e o terreno até dia 11 de dezembro. Com esta medida, a GNR reforça a sua capacidade operacional e aposta na valorização dos recursos humanos. O município de Iroca integrou a Rede Nacional do Património Cultural Imaterial. A decisão valida o trabalho da autarquia na salvaguarda das expressões identitárias locais e reforça o objetivo de elevar o canto a vozes de mulheres a Património da Humanidade da Unesco. Margarida Belém, Presidente da Câmara Municipal de Iroca, destaca que a estratégia passa por revitalizar o cancioneiro de Iroca e honrar o saber das comunidades. Para garantir a transmissão de gerações, o município aposta no projeto Vozes da Terra. A iniciativa inclui oficinas nas freguesias, encontros municipais, ações em escolas e um concerto comunitário para promover o tradicional canto popular polifónico em Arouca. O livro Santuário de Nossa Senhora da Saúde da Serra, Muitos Caminhos, vai ser já apresentado no próximo dia 13 de agosto. A partir das 21 horas, o Salão Multiusos da Santa Casa da Misericórdia de Val de Cambra, é palco para receber a apresentação desta obra que resulta de 11 anos de investigação, iniciado precisamente em 2015, com coordenação de Helena Gil da Costa e António Pina Marques, o provedor da Santa Casa da Misericórdia de Val de Cambra. O volume reconstrói 4 séculos e meio de devoção mariana e o percurso do templo erguido no cume da Serra do Arestal. O trabalho editorial reúne contributos da Universidade Católica Portuguesa e inclui prefácios do Bispo da Diocese do Porto, Dom Manuel Linda, e também do industrial Elídio Pinho. A entrada para a sessão pública é completamente gratuita. Os clubes séniores e instituições particulares de solidariedade social de Oliveira de Azeméis receberam novos equipamentos tecnológicos e de apoio. A entrega decorreu no âmbito dos projetos Azeméis Maiores e Normal é Ser Diferente, financiados pelo Programa de Recuperação e Resiliência, o PRR. O município oliveirense distribuiu tablets e colunas de som por várias entidades e juntas de freguesia. As novas estruturas de Fajões, Nogueira do Cravo e Santiago de Ribolo receberam também 3 kits com máquinas de café e jogos tradicionais. A iniciativa pretende combater o isolamento e promover a literacia digital entre a população sénior. Os projetos trabalham a inclusão social e o envelhecimento ativo em articulação direta com a rede social de Oliveira de Azeméis. Ainda em Oliveira de Azeméis, as festas em honra de La Salette vão continuar hoje, que se estendem até ao próximo dia 10. O Parque de La Salette transforma-se num centro de religiosidade da área metropolitana do Porto, com um programa que une devoção às atividades culturais e lúdicas. O presidente da autarquia, Joaquim Jorge, destaca o evento como o maior marco religioso do concelho e convida a população a participar. A organização está a cargo da Associação Local em parceria com a Câmara Municipal de Oliveira de Azeméis. O programa litúrgico integra hoje a celebração da Missa Solene e a procissão de velas, que estão marcados para as 21 horas. Destaque no domingo a procissão do Triunfo, com o regresso da imagem à Capela do Parque. A animação musical inclui concertos com Bárbara Bandeira no encerramento, além de ranchos folclóricos, fados, bandas filarmónicas, noites dedicadas à juventude. O programa está disponível a partir do portal do município em cm-oaz.pt. O município de Espinho avançou com a adjudicação de uma empreitada para a execução de ramais de águas e saneamentos. A medida arranca para combater uma lista de centenas de processos pendentes no concelho já há vários anos. A obra foi entregue a uma empresa de especialidade e abrange 146 ramais de abastecimento, além de drenagens de águas residuais e pluviais. A intervenção representa a primeira fase de um plano alargado. Os serviços municipais preparam desde já um segundo concurso público para dar continuidade ao processo. Para acelerar a resposta, a autarquia vai permitir que os requerentes recorram a empresas privadas devidamente habilitadas sob fiscalização técnica municipal. O presidente da Câmara Municipal Espinhense, Jorge Atola, sublinha que foram encontrados quase 500 pedidos por executar. O autarca destaca que a prioridade passa por devolver a capacidade de resposta e apoiar quem quer investir na cidade de Espinho. Aveiro prepara-se para assistir ao espetáculo belíssimo a 12 de agosto, com o eclipse solar, que será visível a mais de 97% na região. O investigador brasileiro Luís Crispino esteve na fábrica do Centro de Ciência Viva de Aveiro para falar sobre viagens e descobertas em torno destes fenómenos celestes. O académico destacou a importância histórica da gastronomia e lembrou que a ciência já tem catalogado os eclipses desde a antiguidade e até ao ano 3000. O fenómeno começa pelas 18h35 e vai atingir o seu ponto máximo às 19h32, terminando por volta das 20h26. A totalidade será apreciada no norte de Espanha, enquanto que na região de Aveiro se assiste a uma visão parcial, contudo bem marcante, deste eclipse solar, que está marcado, recordo, para 12 deste mês de agosto. A fechar, o Museu Marítimo de Inhub vai celebrar 89 anos com um programa comemorativo a 7 e 8 de agosto. As iniciativas incluem a apresentação de um livro, a exibição de um filme sobre pesca de bacalhau na Groenlândia. As comemorações arrancam no dia 7 com a inauguração da exposição temporária A Arte que Veio pelo Mar. Dia 8, às 6 da tarde, é lançado o livro de investigação dedicado à frota portuguesa na costa da Groenlândia, acompanhada pela projeção do filme de 1954, cedido pelo Instituto Dinamarquês. O oitavo dia do mês traz entradas gratuitas no museu, no navio Museu Santo André e também no Centro de Religiosidade Marítima. A instituição vai consolidar assim o papel de referência nacional na preservação da memória marítima. As notícias ficam por aqui, estão de regresso logo mais em atualização. Até lá vou deixar votos de uma boa segunda-feira, um bom início de semana com a sintonia da Rádio Regional de Arouca.
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0: dia! Sejam bem-vindos ao nosso programa das manhãs de Rádio Regional Viroca. Meus amigos, a partir de agora e até às 11, como habitualmente, juntinhos em linha direta, no espaço das manhãs de Regional. Vamos lá começar o programa de hoje, dar voz aos melhores ouvintes do mundo até às 11. Bom dia!
1: Bom dia, Tony. Miquelina Silva de Gonte.
0: Olha, pronto. Miquelina Silva de Gonte. Lá foi a Miquelina, andou aos tombos. Valha-me Deus, olha Miquelina, upa upa, até já, bom dia.
2: Bom dia.
0: Quem fala?
2: Eu fiz o lagado com a camisola amarela.
0: É, camisola amarela porque
2: eu,
0: o outro caiu, não é?
2: Até ia ser eu.
0: Então, e quem é que está a falar?
2: Essa é da Escalada com o Cujeiro de António Ferreira.
0: E a sua mensagem, António, vai para quem?
2: Em primeiro lugar, vem um abraço para si, tudo bom para toda a sua família e para a grande rádio que adorou o caso. Depois vem para toda a comunidade de Cucurante, que é o caminho nacional, para todos os colegas da Freval, para todos os ouvintes, doentinhos, vizinhos e para todos os bombeiros em geral, está bem?
0: E um abraço, amigo.
2: E um abraço, está bem?
0: Até à próxima, obrigado. Bom dia!
3: Bom dia, Tony!
0: Quem é que fala?
3: Guilhermina do Porto.
0: E a dedicatória, Guilhermina, vai para quem?
3: É para os meus três filhos, é para as minhas duas noras, é para os meus quatro netinhos. Ai, para os três carinhos que trabalham no Cristalão, para o mesmo Beto, o patrão eu mesmo, e vai para o nosso de Loureiro, para o está feito ali.
0: Obrigado, Guilhermina. Até à próxima. Bom dia.
4: Bom dia, Tony. Eu não sei como
0: então,
4: é que...
0: Então, Micanolina, você andou aos tombos.
4: Não sei, se calhar eu não pago.
0: Não pagou cortar o lupinho. Pronto, pode ser, também pode ser. Então venha lá, esse beijinho de bom dia vai para quem, Micolina?
4: Para a Dona Conceição, para o Zé Zapatero, para o Ricardo Marques, para o meu sobrinho, para o meu marido, para vocês todos aí, para as vossas famílias. Continuação de uma boa segunda-feira. Fico bem, até amanhã também.
0: É isso,
4: obrigada.
0: Beijinho, obrigado, Micolina. Até amanhã, obrigada. Bom dia.
5: Bom dia, Tony.
0: Quem fala?
5: A Lourdes Rodrigues Banheiro Mortosa.
0: A Lourdes, e a sua dedicatória vai para quem?
5: Hoje vai para os meus filhos, na Alemanha e Portugal, para os meus netos também, para o meu marido, um beijinho para todos, restante família, alguns amigos nossos, alguns que também se encontram cá de férias.
0: Ok,
5: e pronto. E tudo bom, continuação de boa semana.
0: Um beijinho e boa semana. Pronto, obrigado, okay, Lourdes, bem, até breve. E antes de voltarmos à música, bom dia.
6: Olá, bom dia.
0: Oh, Márcio Beninho, como está o amigo? Tudo bem?
6: Olá.
0: É isso que é preciso, coisas boas. Então, e a mensagem vai para quem, amigo?
6: Olha, também, da Fovinha. E vai para a Santinha Luís, ao Augusto Gonçalves, ao Fernando Figueiredo, para o Ivalente Alvar, o Ricardo Marques Canaves, a Sãozinho do Rocio, um abraço ao Lampedor do Porto. Estão aí, um abração, um bom começo de semana, uma boa segunda-feira, tudo bom, até amanhã.
0: É isso, está fechado. Um abraço ao meu amigo, é sempre um gosto tê-lo aqui connosco.
6: Obrigado.
0: Deixar um beijinho para a Zairinha, chamar lá nós, está bom?
6: Obrigado,
0: obrigado, amigo. Até à próxima. E começamos assim o nosso programa interativo das manhãs da Regional. Começamos com Manuel Mota, Pense em Ti. Bom dia, bem-vindos. Conto consigo, até

0: depois deste fantástico tema do Manuel Mota, lá vamos nós até às 11 da manhã, 9h35 no relógio. Bom dia! Bom dia!
1: Por aí, Pedro.
0: Pronto. Não quer falar, não fala. Bom dia!
2: Muito bom dia, menina Tony!
0: Olha, menina Sãozinha do Rocio, tudo bem?
2: Tudo bem, o amor começa logo, vai logo no ar de manhã.
0: É logo. E então esse beijinho de bom dia vai para quem, minha querida?
2: O meu beijinho de bom dia vai, como sempre, para toda a minha família cá no estrangeiro, vai para coisa linda do Dragão, que falou antes de ir a música, e para o casalinho de França, para aquele casalinho de Cabanelas, para o Tony, para a esposa e toda a família, com um bom início de semana e tudo de bom.
0: Feitinho, uma beijoca a você, obrigadinho aí pela visita e até amanhã. Está bom?
2: Eu sou uma notícia, Tony.
0: Ah, foi?
2: Oi, a Belinha acho que vai voltar domingo.
0: Ah, sim. É verdade.
2: Já temos saudades dela.
0: Ó, sozinho, um beijinho. Tchau.
2: Beijinho.
0: E lá vamos. Obrigado. Até às 11. Bom dia. Bom dia.
3: Bom dia.
0: Quem fala?
3: Ana Maria Pernó.
0: E a dedicatória vai para quem?
3: Vai para o... da banca, da Matéria de Manhãs, da banca de Matéria. Eu estava aqui, já funcionava, gostava que ele passasse por aqui para falar comigo, porque eu estou sempre em casa. Gostaria que ele funcionasse para a mãe de Deus.
0: Pronto, está entregue o recado, está bom, Ana? Obrigado e até à próxima. Siga até às 11 da manhã. É que o nosso programa das manhãs da Rádio Regional de Iroca. Aproveitar também para deixar aqui uma dedicatória que nos vem via SMS e é do Nuno da Banca. Ele dá uns bons dias para todos os ouvintes da rádio, a Clara Pinho, Sónia Martins, Albino Diogo, António Risca e companheira, ao conjunto Nelly Correia e ainda ao grupo folclórico das Padeirinhas do Pro. Nuno, bem o meu abraço e um obrigado aí pela companhia. Um bom dia de segunda-feira. Juntos até às 11 da manhã, no programa interativo do Ligar para Dedicar. E para participar é simples assim: 256-948-219, 916-691-020, no programa interativo da sua manhã, da Rádio Regional de Iroca. Bom dia!
4: Bom dia, Tony!
0: Olha, Alcina de Carregosa!
4: Nossa Senhora!
0: É ela toda!
4: Estou sentada na beira da cama.
0: E faz bem. Então a mensagem e o beijinho é para quem, Alcina?
4: Olhe, é bom dia para você e para todos que trabalham na Rádio Regional de Iroca. E que tenham um dia feliz e tudo que o coração lhe deseja. E agora é para a Dona Rosinha de Campos de Valongo, para a Dona Almerinda de França, para a Dona Sãozinha do Rocio, para a Dona Rosinha de Macieira de Cambra, para o Sr. António Coimbra da Sela e para o Sr. Alvo São João da Madeira. E até amanhã, se Deus Nosso Senhor quiser.
0: Obrigado, Alcino. Um beijinho. Até à próxima. Obrigado. E volta na música. É na Casa de Deus. Entramos com Carlos Sutil no programa das manhãs da Regional. Bom dia.

0: São 9 horas e 44 minutos. É por aqui o programa do Ligar para Dedicar, até às 11 horas da manhã. E lá vamos nós, de regresso. Alô, bom dia.
1: Bom dia, muito.
0: É bom dia, ainda boa noite aí.
1: É boa noite.
0: Ainda boa noite, são 4h44 da manhã. Coisa mais rica. E diretamente já do Canadá está aí o amigo Tom Mané Rojado. Está bonzinho o amigo?
1: É segunda-feira, mas é feriado aqui, então me diz, está melhor, é outro dia para, um dia para trabalhar.
0: É feriado hoje aí no Canadá?
1: Aqui no Ontário é feriado.
0: E tu ainda e tu já estás acordado, rapaz. É isso que eu digo.
1: O amor a Portugal
0: é bonito. É uma coisa linda, uma coisa linda. Ora então, Tom Mané Rojado, vamos dedicar para quem os bons dias, meu amigo?
1: Olha, em primeiro lugar é como sempre para ti, para a tua disposição. Depois é para a Ana e para os netos que estão a dormir, ao filho Marco, para a minha irmã Fernanda e cunhado Agostinho e filha, para a madrinha, amigo José Pacheco, António Brandão, esposa Ana e filha, Adelaide Pesquina, Rosarinho do Café Dragão, Lourdes da França e a senhora Mafalda, da Oliveira das Meias, Jorge Chapéu, e até amanhã, quando nos encontramos, amigos, mais ou menos pela mesma hora. Um abraço e continuação do meu programa.
0: É isso, ficamos assim combinados. Um grande abraço que vai daqui até ao Canadá e eu até breve. E cumprimento à família toda. Tá bom, amigo?
1: Obrigado, amigo. Até amanhã.
0: Bye bye, até amanhã. Até às 11 aqui no programa do Ligar para Dedicar. Bom dia!
2: Olá, Tony, bom dia!
0: Bom dia! Rosinha do Campo Valongo!
2: Olá a
0: todas! E esse beijinho de bom dia para quem vai, Rosinha?
2: O meu beijinho de bom dia vai já um beijinho para o Tony, um beijinho para a sua filhinha, para toda a sua família, todos que trabalham nessa grande e maravilhosa rádio. Para toda a minha família, um beijinho querido para o meu Sassuíça. E agora vai para a Dona Oficina Cardosa com um grande beijinho, muita, muita saúde para essa senhora. Para a minha fatinha de paredes,

0: obrigada, tá?
1: Obrigado, minha querida, obrigado. A mais no programa de hoje. Bom dia.
2: Olá, bom dia, Tony.
1: Olha o primo dos outros todos, Fernando Figueiredo Avaré.
2: Exatamente, e com sol por aqui.
1: Tá bom, sim, senhor. Então, exato. E o amigo vai dedicar para quem os bons dias?
2: Olha, como é segunda-feira, em primeiro lugar vai para ti um abraço, mas para a tua esposa, tanto família, abraços. Agora vai para todos os meus familiares, vai para todos os meus amigos, António Silva do Avaré, Zé Motoqueiro Água Levada, Adelino de Valgo Tratorista, rápidas, melhores para todos os juntinhos e para todos aqueles que estiverem hoje de parabéns, um dia muito feliz, com saúde. Tony, boa semana e até amanhã, se Deus quiser.
1: Está feito, um abraço, amigo, boa semana.
2: Bom
1: dia.
3: Olá,
1: bom dia, Valdecambra. Olá, Lizinha,
3: olá,
1: como está?
3: Olá,
1: é. E esse beijinho de bom dia para quem vai, Lizinha?
3: Vai já um beijinho para o Toninho, para a esposa, para toda a vossa família, para todos que trabalham nessa magnífica rádio e para as famílias, para toda a minha família. Hoje vai muito especial, um beijinho muito grande, parabéns para a minha amiga Cidália, que ela seja feliz por muitos e mais anos, junto do marido, dos filhos e das noras e dos netinhos. Muitas felicidades para ela. E vai agora um beijinho para o senhor Fernando Dobar, não foi? Que ele esteve agora a falar.
1: Exatamente.
3: Foi um beijinho grande para ele, para a dona Natacila de Gondomar, para a dona Alcina de Carregosa, para a Rosarinho de Café Dragão e para a Mafaldinha. Para os doentinhos todos as melhoras, para os imigrantes, não quero esquecer a dona Almerinda, para todos que nos estão a ouvir, muitos beijinhos e muito obrigada, até à próxima.
1: E que seja em breve, um beijinho à Alicinha, obrigado pela companhia e até breve então, tá bom, minha querida?
3: Ok, obrigada.
1: Obrigada, Deus. Ora, e antes de voltarmos à música, aqui no programa do Ligar para Dedicar, fica só esta dedicatória que diz-nos assim: bom dia, Tony, quero desejar um feliz dia de trabalho para toda a minha equipa, colegas de trabalho, em especial à esposa, filhotas, com muito amor e muito carinho. A mensagem vem do Carlos Silva de Santa Maria de Feira. Para o meu Carlos, um grande abraço e um obrigado pela visita. Chega Bruno e Todd e Barreto aqui nas manhãs da Rádio Regional de Arouca. É a magia do nosso amor. Bom dia.

0: Ora, e foi na magia do nosso amor. Estamos a chegar ao fim desta primeira parte da sessão. Bom dia!
1: Bom dia, Tony.
0: Bom dia! Quem fala?
1: Fatinha de grupo.
0: Fatinha! Esse beijinho de bom dia, para quem vai, minha querida?
1: Olha, vai para ti, para a tua esposa, toda a tua família. Vai um beijinho também para a minha família. Vai hoje um beijinho especial para o meu cunhado, que ele está de parabéns. Vai um beijinho para as amigas e amigos. E vai para todos os ouvintes também, querido, para essa maravilhosa rádio. Olha, bom trabalho. Bom dia. Um beijinho e até amanhã, se os quiser.
0: Está feitinho. Uma beijoca, Fatinha. Obrigado pela companhia e até breve. Está bom?
1: Tchau.
0: Tchau e um beijo. Obrigado. Há mais no programa. Bom dia.
2: Bom dia.
0: Quem fala?
2: Manuel Enxugues, Penafiel.
0: Manuel, e a sua mensagem é para quem?
2: Vai para o dono de Penafiel, vai para o Neca Tomé, vai para o Zé Neves, pintor de automóveis, vai para o Gaspar de Pereira, para o José Rocha da Aldeia e para todo o auditório.
0: Ok.
2: E boa semana também.
0: E um abraço, obrigada pela companhia. Até breve. Bom dia.
3: Bom dia.
0: Ora viva, quem fala?
3: Aqui vai o Coimbra da Arteia.
0: Então e o amigo Coimbra vai dedicar para quem os bons dias?
3: Olha, aqui já para a minha esposa e para toda a minha família. À Serafinha de Carregosa, com muita saúde. Para o pessoal da minha rua, para os meus amigos todos de Alpé, para o seu Maneca de Bastos e para o filho do Barreiro, e um abraço para ti, está feita para hoje.
0: É isso, tchau e adeus e saudinha da boa. Vamos lá terminar aqui a primeira parte da sessão. Bom dia.
4: Olá, muito bom dia.
0: Bom dia. Olá, Mana Cândida, tudo bem?
4: Ah, tudo ótimo, eu consigo.
0: Para cá, well, tem que estar, então. Não é?
4: Exatamente.
0: Sempre à abrida. Então venha lá esse beijinho de bom dia, vai para quem?
4: Olha, vai para os meus filhos, para o meu marido, para toda a minha família, todos os amigos, vocês e da rádio continuam a ser um bom trabalho.
0: E está fazido. É isso aí. E um beijinho, obrigado aí pela visitinha, que é sempre um gosto. Menina Margarida.
5: Já vou, já vou.
0: Prontos, ficamos à espera. Um beijo, tchau e adeus, meninas. Bom trabalho às manas mosquitas. Tchau. É até às 11 horas da manhã, programa de Ligar para Dedicar e Canta Nós. Já cá voltamos ao convívio com os melhores ouvintes do mundo no programa de Ligar para Dedicar. Para participar, simples assim. 256-948-219-916-691-020 no programa do Ligar para Dedicar. Terminamos a primeira hora com eles, Calema e Sara Correia. Respirar é bem preciso. E nós voltamos consigo até ao meio-dia nas manhãs da rádio, até às 11 com o programa interativo do Ligar para Dedicar.

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0: Ora então, bom dia, são 10h13 da manhã, cá chegamos nós para a segunda hora do nosso programa do Ligar para Dedicar. E até às 11, faz-se favor de vir daí, que é nosso convidado a participar e a partilhar a sua dedicatória. Vamos lá de volta, bom dia!
1: Olá, bom dia, Tony.
0: Bom dia, quem fala?
1: É a Saudade da Pérola 109, de Valga.
0: A Saudadinha, vai dedicar para quem?
1: É para o Tony e para a sua esposa, com um grande beijinho. E uma boa semana de trabalho ou de descanso, para quem estiver de descanso. É para lá para as minhas meninas da Perla. É para toda a minha família. Para a Adelaide Pesquina. E para quem estiver de parabéns, os meus parabéns. Quem estiver de enterrar, pedir as melhoras. Um beijinho grande e até amanhã, se Deus quiser.
0: Está feirinho. Um beijinho. Obrigado, saudade. E até breve. Há mais? Bom dia.
2: Bom dia, meu amigo.
0: Ora viva, quem é que fala?
2: O Cá Moreira de Melros de Gondomar.
0: Então, e o amigo Moreira, vai dedicar para quem os bons dias?
2: Vai para todos, é parabéns, para todos eles, não há exceção a ninguém, é para todos. Vai para a minha família toda, vai para vocês todos da rádio, e vai todos os melros e todos os bombeiros, pronto.
0: Está feito. E um abraço ao amigo, obrigado e até breve.
2: Tchau,
0: bom dia!
3: Bom dia, Tony, como está?
0: Eu estou muito bem, obrigado. Quem é que fala?
3: É a Tilinha.
0: A Tilinha vai dedicar para quem os bons dias?
3: Vou dedicar aí para Tony, para todos os locutores e para todos os ouvintes, para mim, para o meu marido, para a minha família linda que me encontra em Itália, para a minha família aqui em Portugal, para todas as minhas amigas. Muita saúde, muitos beijinhos, muita paz. Até amanhã, se Deus quiser.
0: Ah, de carecinho. Um beijinho à Tilinha. Obrigado e até breve.
3: Obrigado.
0: Tudo bom. Há mais no nosso programa de hoje do Ligar para Dedicar, no ar até às 11 da manhã. Bom dia.
4: Bonjour, Tony.
0: Bonjour, Zeca. Como ça va, meu amigo?
4: Ça va très bien.
0: Ça va très bien. E a mensagem vai para quem, Zeca?
4: É pá, como de costume, primeiro lugar para a minha esposa, como sempre, e depois para a minha filha mais velha, que se encontra aqui, que está a ouvir a emissão, e igualmente para as minhas cunhadas, para os meus cunhados e para vocês, todos um bom início de semana.
0: E está feitinho, não é? Para o amigo, vou-lhe deixar aquele abraço, que é sempre um gosto tê-lo aqui, e é um ademão, tudo de bom, um beijinho para a Mafalda. Joia Deus! É sim, até às 11 horas da manhã, programa Ligar para Dedicar. Bom dia!
5: Olha, muito bom dia!
0: Oh, bom dia, olha a madrinha, como é? Tudo bem?
5: Ai, maravilha, estou aqui numa cadeirinha à sombra.
0: Ai, assentadinha à sombra, maravilha! Isso é que é bom, é aproveitar assim mesmo. Então, minha madrinha, vai dedicar a quem os bons dias?
5: Olha, meu querido, vou já para ti, para a tua família toda. Foi para a minha aqui na Alemanha, tem mais uns diazinhos. Ai, vai para o António, que eu já ouvi. E para a Ana e para o menino e o Marco. E vai para a Mafalda Oliveira das Meiras, a Margarida do Canel de Arlém, a Mafalda Oliveira das Meiras, o Zé Pacheco, que é o Morindo em França. E olha, tchau e adeus até amanhã. Uma boa semana de trabalho.
0: E um beijinho à madrinha. Obrigado por visitinha e até mais. Está bom, né?
5: Tchau.
0: Tchau e um beijo. Muito obrigado. E vamos lá em frente. Vem aí para recordar. Imigrante de Santa Maria. Saudar todos os nossos imigrantes. Todos aqueles que ainda não estão por cá, mas que vêm ainda com desejos de boa viagem e desejos, claro, de umas boas férias na companhia, sempre e sempre, da Rádio Regional de Iroca. Bom dia e bem-vindos. Estamos de volta, segunda hora das manhãs da Regional.

0: É até às 11 horas da manhã que nos cruzamos por aqui em linha direta. 10 horas 22 minutos. Bonjour!
1: Bonjour, chérie de moi.
0: Bonjour, eu sabá, muito bem, como tem que ser, não é? A gente tem que fazer pela vida.
1: Olha que a França está mesmo aí para a frente, já viste?
0: Não, e?
1: Ainda há pouquinho foi aquele senhor e com a filha lá a ouvir.
0: Ah, bom, sim.
1: O senhor Zeca. Agora daqui a Almerinda, falta a Dona Lídia também.
0: Falta, eu acho é que a Lídia já está por cá, já é da Aroca. Eu acho. Ora então, Almerinda, antes de mais, bom dia e bem-vinda. Vamos mandar beijinhos de bom dia para quem?
1: Bom dia, senhor grande e maravilhoso Tony. Vai ser já para ti e a tua quininha, que eu adoro a tua esposa. Um grande beijinho para vocês. E vou deixar aquele beijinho do fundo do coração. Já vou começar por a nossa madrinha, que ela é tão querida, o António Arujado lá no Canadá. Um grande beijinho. Vai ser para a minha Mafaldinha, Rosarinho, a Rosinha Campos de Valongo, que são três princesas do meu coração, Maria Lúcia, Dona Alcina de Cardosa, aquele maravilhoso casalinho do Rocio. Um grande beijinho. Vai para o senhor Fernando Figueiredo do Ovar, a Zé de Esquina, a Margarida do Olivale.
0: E pronto, isso é bom.
1: Ai, pois, é verdade. E um good bye que eu gostifico, Tony.
0: E um bisu daqui para a França. Muito obrigado pela companhia. E um abraço ao Rui, está bom?
1: Que esta língua não tem aftas nenhuma, estou a falar.
0: Nem aftas, nem travões, está a visto? Tchau e um beijo. Obrigado, Almerinda, e tudo de bom. E vamos até às 11. Bom dia.
2: Olá, muito bom dia, senhor.
0: Olá,
2: Tony.
0: Ricardo do Marco.
2: Exatamente, senhor Tony.
0: E a mensagem, Ricardo, vai para quem?
2: Vai para o senhor da Sapateia Dolorosa, para a dona Micalicida do Gondomar, para a dona Lucia de Cesar, para o senhor Coelho Pai, para bons barcos do Canadense, para o senhor Nabem do Café do Dragão. Antônio,
0: diz
2: bom dia trabalho,
0: tudo
2: bom para ti, um abraço e até à próxima. Muito obrigado,
0: assim. Obrigado, Ricardo, e um abraço também para ti. Até à próxima. Seguimos no programa de hoje. Bom dia.
3: Bom dia, Tony.
0: Olá, Rosa de Macias da Câmara.
3: É ela tu.
0: É, sim, senhor. E a Rosinha vai dedicar a quem?
3: Olha, vai para o Tony, para a sua esposa, com um bom dia de trabalho, muita saúde e um beijinho muito, muito, muito grande. Agora vai para a Sonzinha do Rocio, com um beijinho muito grande. Vai para a Dona Alcinda de Carregosa, com muita, muita saúde e um beijinho muito grande. E vai um beijinho muito grande, muito especial para o meu marido. E até amanhã, se Deus quiser, Tony.
0: E um beijinho à Rosinha. Muito obrigado pela companhia. Até à próxima. Está bom?
3: Tchau. Até
0: tudo bom? Beijinho. Bom dia.
4: Bom dia, Tony.
0: Bom dia, Elizabeth de Paradela de Bolga.
4: É sim.
0: É, senhora. Então e a dedicatória, Elizabeth, é para quem?
4: A dedicatória, primeiro, é para o Tony e para a sua família toda. Pois são meus dois filhos. Pois é, Eugênio e família, Maria Amélia e família, três amigas que eu tenho de França, e depois eu Zé Cerro, e a gente toda do Rádio da Roca, que está a ditar, e até amanhã, Deus quiser, e muitos beijinhos.
0: Obrigado, Elizabeth, um beijinho, até à próxima. Juntos pelas manhãs da rádio, é do Ligar para Dedicar que se faz esta nossa emissão de segunda-feira, 3 de agosto, e vem com um tema dos vários artistas da nossa música, assim, a celebrar o amor, apaixonados para sempre.

0: Apaixonados para sempre aqui nas manhãs de rádio 10:30. Vamos lá, até às 11, bom dia!
1: Olá, bom dia!
0: Bom dia, olá menina Zairinha, olá do dragão!
1: Olá.
0: Tudo bem?
1: Apaixonados para sempre, estás a ver?
0: É verdade!
1: Isso era
0: verdade.
1: Mesmo para nós,
0: é bem precisas a ver assim, apaixonadinhos
1: sim,
0: para sempre!
1: Aqui, com aquela disposição a trabalhar para mim!
0: E lá está o Bininho a marcar no telelé!
1: É assim,
0: faz parte, não é? Faz parte!
1: É.
0: Ora então, e o beijinho de bom dia para quem vai, Rosarinho?
1: Um beijinho grande para ti, que estás muito bem disposto sempre, com essa carinha sorridente, para todos os ouvintes, que é uma alegria ouvir-te. Um grande beijinho a todos, deixo um beijinho para a nossa princesa, que já ouvi, e obrigada por tudo, Valmerinda, e para a Mafaldinha, para a Lúcia, para a Alice Peralta, para a Adelaide, para a Margarida Olival e para as Rosinhas, que elas não sei porque as Rosinhas são tão sorridentes, tão bonitas, para a Rosinha Campos Balongues, para o Sr. Pinto, e para todos que nos estão a ouvir, todos os imigrantes, e obrigada por mais este bocadinho, está bom?
0: Feitinho, um beijinho, obrigado pela companhia e até breve. Está bom, minha querida?
1: Um beijinho à minha amiga Alicinha, que ela está a ouvir agora todos os dias.
0: Pronto, tem. Um é porque é de boa, é de bom gosto, Alicinha.
1: É, sim.
0: Um beijinho também para ela, outro para si, Zaninha. Até breve.
1: Obrigado.
0: Obrigado. Tem mais no programa. Bom dia.
2: Bom dia, Tony.
0: Viva, quem é que fala?
2: José Sapateiro de Lourosa.
0: E a mensagem, amigo Zé, vai para quem?
2: É aqui para a minha família. Família Melo em Lourosa, Ricardo Marco Canaveses, Dona Miquelina em Gondomar e Dona Constância José Vieira e Sozelo. Um bom dia para si, um abraço e até amanhã. E obrigado.
0: Está feitinho, um abraço e até breve. Bom dia.
3: Bom dia, sou Tony.
0: Viva, quem fala?
3: É o Albino Ramos de Ulo.
0: E o amigo Albino vai dedicar para quem os bons dias?
3: Pois vai para as minhas princesas da Mertosa, pois vai para o Sr. Nelson de Loureiro, vai para o Nuno de Adanca, vai aqui para os pais João Rato, vai para a Sra. Mafalda de Oliveira das Mês e para a Dona Clara Pinho de Arupa. Para o Sr. Tony, uma boa segunda-feira e até amanhã, se Deus quiser.
0: Está feitinho. Para o amigo fica um abraço, um obrigado pela companhia e até à próxima. Está bom, né?
3: Obrigado,
0: Albino. Ora, bom dia, Tony. Sou José Rocha da Aldeia, dos Jogueiros Penafiel e quero dar os bons dias a toda a equipa da rádio. Ao Manuel dos Jogueiros e Família, Gaspar Pereira, a esposa Maria da Conceição, todos os clientes do Café São Gonçalo e também uma boa semana para todo o auditório que nos vem aqui. Então, do amigo Zé Rocha, para ele vem o meu abraço e um bom dia de segunda-feira. E até às 11 é ligar 256-948-219 916-691-020. Bom dia!
4: Bom dia, Tony!
0: Quem era ela?
4: É a Alice Peralta Perdió.
0: Show de bola, né, Patinho?
4: Show de bola, maravilha. Tony.
0: Então venha lá e a dedicatória vai para quem?
4: Vai para o Tony, família e toda a rádio. Vai para toda a minha família, vai para a família do Alexandre Sardeiros, família da Adelete Cristina, Rosarinho do Café Dragão, uma faldinha de Oliveira das Mães e Fatinha de Paredes. Beijoca para Tony, até logo.
0: Um beijinho a você. Até mais. Obrigado. E a música vem com Zé Mário e Lúcia Pérez. Tudo se paga nas manhãs da Regional. Ficamos consigo até bem pertinho das 11. Bom dia.

0: senhores, minhas senhoras, uma salva de palmas, Lucia Pérez!
1: Obrigada! Que público maravilhoso! Se amaram! Grande!
0: Muito obrigado, Lucia, muito obrigado! Podemos cantar com o público?
1: Venha, cantamos, então. Sim?
0: Podemos cantar?

0: 10h39 no programa da sua manhã de rádio. Lá vamos nós até às 11 com os melhores ouvintes do mundo em linha direta. Bom dia!
1: Bom dia, Tei.
0: Ora viva, quem é que fala?
1: É o Álvaro de São João da Madeira.
0: E o amigo Álvaro, vai dedicar para quem os bons dias?
1: Em primeiro lugar, é para você um forte bom dia para si, é que eu desejo.
0: Muito obrigado, e mais?
1: Depois vai para a minha mulher um beijinho, vai para o Manuel se consegue, que um abraço para ele, se adora isso, um abraço para ele e para os filhos, para a Alcina, para a Carlosa, com um beijinho com todo o respeito da senhora. E está feito por hoje e até amanhã, se eu quiser saber se estou vivo.
0: É isso, ficamos assim combinados. Para o amigo, um abraço.
1: Obrigado, Tarei.
0: Obrigado pela visita.
1: Obrigado.
0: E até breve. Tudo bom?
1: Obrigado, Tarei.
0: É, até às 11 da manhã, ficamos aqui consigo. Bom dia.
2: Bom dia, jovem.
0: Ah, já fui, já.
2: Mas que sorte tive eu que vim, entrei e fui lá.
0: E foi logo, pão, que eu cacei. Ora então, bem-vinda. Sou a dona Dorela de Gion.
2: Dona não.
0: Não é dona? Você não é dona de você mesma?
2: Não quero conhecer a dona. Ora, para mim, como é que foi o teu fim de semana?
0: Foi bom. Ah, obrigado. Ah, e então, o seu também?
2: Também foi.
0: Pronto, ótimo. Ainda bem. Então vá, sem dona, vá mandar beijinhos para quem?
2: Para o marido, para os filhos, para a minha cunhada Emília, para a dona Almarinda e marido, para ti, para a tua esposa e ficamos para ti por hoje.
0: Pronto, ficamos. Ficamos, sim, senhor. Beijinho, obrigado pela visita e até à próxima.
2: Ok, muito
0: bem. Tá bom, é? Tchau e um beijo. É até às 11 horas da manhã que ficamos aqui consigo no programa do Ligar para dedicar e para participar. Simples. É em linha direta no 256-948-219 916-691-020. Bom dia!
3: Bom dia!
0: Bom dia! Olá, fatinha das paredes!
3: Olá, meu menino Stone! Como está, meu menino Stone?
0: Muito bem, obrigado! E a fatinha
3: muito
0: também?
3: Obrigada,
0: não é?
3: Tão bem, não é? Na vossa companhia. Vim aqui passar o caminhão do lixo.
0: Oh, meu Deus, deixa eu ficar aí. Então, e a Fatinha vai mandar beijinho de bom dia para
3: trabalhar.
0: Quem? Exatamente.
3: Olha, vai já para ti, para a tua quininha, não esqueças também o patrão, vai para a minha Rosinha em Campo Alongo. Todos os nossos imigrantes estão cá também em Portugal, o nosso ali de Bruxelas, a nossa Almarinda, Almarinda não está cá, mas deixa tudo bom também. Para a minha Rosinha, Rosarinho, o Alvinho do Café Dragão, que já disse a Rosinha. Pai para a Margarida Olival, o Sr. Belmar, o Sr. Fernando Alvar e o Sr. José Pacheco, eu sou o senhor e eu estou para ficar para amanhã, está bem, Tony?
0: Pois com certeza.
3: A minha família e o meu filhote Luís. Que
0: obrigado, a Fatinha. Uma beijoca e obrigado
3: para todos.
0: Tudo
3: e
0: bom.
3: E parti para a tua quininha também, quando beijinho, está bem?
0: Entrega, sim, senhora. É um beijinho. Obrigado, Fatinha.
3: Tchau.
0: E até breve, minha querida. Tudo bom.
3: Até breve.
0: E de volta na música no programa das manhãs da Rádio Regional de Iroca, a ligar para dedicar no ar até à hora certa à conexão e o apaixonado. Bom dia.
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1: o apaixonado e a conexão nas manhãs da Rádio Regional de Europa. Vamos lá de volta até às 11 com os melhores ouvintes do mundo. Bom dia.
2: Bom dia.
1: Ora viva, bom dia, quem fala?
2: A Maria Odete Soares
1: de Serrazola Cacilhaveiro,
2: Freguesia de Castilho, Conselho e Distrito de Aveiro.
1: Exatamente, assim é que é. Ora então, e a menina vai dedicar para quem os bons dias?
2: Pois já dedicar para o Tony e para a bonita esposa, a Quininha, e para a família. Vai para a Margarida de Olival, vai para os meus filhos, netos e noras, e para a minha filha, e para o meu marido, e para todo o auditório com muita saúde, que é o mais importante.
1: Exatamente, é isso. É os próximos saúde. E a vida e o amor e mais nada.
2: É muita saúde.
1: É o amor em que vai na conduzir ao outro. Ó, Dante, é sempre um gosto ter lá aqui. Um beijinho para si, um abraço ao seu Carlos e um até breve. Está bom?
2: Sim, Tony, quando. Pronto, às vezes tenho que. Olho também ao acordar.
1: É, exatamente, tem que ser. Beijinho, Odete, upa-upa, e até à próxima, obrigado. Vem mais no programa das manhãs da Rádio Regional de Iroca. Bom dia!
3: Bom dia!
1: Quem fala?
3: É a Albertina Sobrado.
1: Pois eu sei, pois cantei, não é? Então, e ela vai dedicar para quem é?
3: Eu vou saudar a sua menina. Assim, do Lino Pinha, a menina dele. E vai ser também para a Maria do Olival, a Clara Pinha. Olha, e mais uma vez para si, até sempre, se quiser.
1: Com certeza. Um beijinho a você, muito obrigado também pela visita e um até breve. Está bem?
3: Está bem.
1: Tchau e um beijo. Obrigado, Albertina. Até mais no programa desta manhã da Rádio Regional de Iroca. Bom dia.
4: Bom dia, Tony.
1: Ora viva, Nelson de Loureiro.
4: Exatamente.
1: E a mensagem, amigo, vai para quem?
4: Olha, vai para toda a minha família, vai para o Tinto Oleira, vai para a Guilhermina, para o Alvino Ramos de Uli, para o Tinho de Ataques e para ser uma folga de vez em mês. Partiu, forte abraço, até amanhã, pá.
1: Está feitinho. Um abraço, amigo, obrigado e até breve. Tem mais dedicatórias e mensagens para poder partilhar com os melhores ouvintes do mundo ainda até às 11. Esta dedicatória vem aqui ao programa do Zé Rocha da Aldeia, que dá os bons dias para todos da rádio. Manuel Jogueiros e família, Gaspar Pereira e esposa Maria da Conceição, clientes do Café São Gonçalo, uma boa semana a todo o auditório e um abraço também aqui para o amigo Zé Rocha. Bom dia!
5: Bom dia!
1: Quem fala?
5: É
1: a Hélia, não é?
5: Sim, então,
1: e a Hélia vai dedicar a quem os bons dias?
5: Olha, para já um beijinho para ti, para a tua esposa, para a tua família toda. E também para a minha toda, filhos, noras e netos. E para todas as minhas amigas, não posso esquecer a Dona Rosinha Campos Valongo, a minha prima Alice Caseirinha já falou nela, as melhoras para ela, a Dona Alcina, para essas.
1: Pronto, e um beijo.
5: Imigrantes.
1: Muito obrigado, beijinho, até à próxima, Hélia.
5: Muito
1: obrigado. Venha até às 11 da manhã, quase no fim do nosso programa interativo de hoje das manhãs da rádio. Bom dia, Tony, sou Manuel Mendes de Vila Cova Penafiel, que envia um abraço a todos os ouvintes da Rádio Regional de Iroca, em especial aos apresentadores, com saúde para todos. Cumprimentos aos familiares, parentes e amigos, com uma boa semana. E um grande abraço também aqui para o amigo Manuel Mendes. Uma boa segunda-feira. Bom dia!
6: Olá, bom dia!
1: Olá! Quem é você?
6: É Margarida Mesquita.
1: A Managuida, que vem dedicar para quem?
6: Olha, para o meu marido, para os meus filhos e para toda a minha família, para o pessoal que está lá, que está cá, que estava na Alemanha, estão todos cá agora, e é só.
1: Oh, mulher, vocês aí, tudo certo, estão lá ou estão cá, não é?
6: Pois, enganei-me, agora, estou habituada a ele estar lá.
1: É isso, eu percebo, filha, eu percebo, tu percebo. Então, olha, vai um beijinho daqui para aí, para já. Bom trabalho às manas e taminhão. Tá bom?
6: Não,
1: e já agora, boas férias à Maria, para o Zé e para o resto do clã todo. Tá bom,
6: é? Sim, senhor, muito obrigada.
1: Um beijo! Até amanhã, obrigado, Margarida! Não. Quase no fim da emissão de hoje. Quem chega aqui também é a Adelaide Pesquina, que dá um beijo para toda a família da Rádio Regional de Iroca, a todos os clientes e amigos do Café Pesquina.

0: a Mafalda de Oliveira de Azeméis, António Rojado no Canadá, de Lindo Valga e Rosarinho do Café Dragão, Margarida do Olival, ao Delmar de São Vicente, Pereira e Almerinda em França. Um beijo e adeus aqui para a Adelaide de Esquina. Bom dia!
1: Olá, bom dia, simpatia!
2: Bom dia! É Laurinda!
1: Oh.
2: É? Eu sei.
1: É Laurinda que era do Porto, eu era
2: sobreiro. Exatamente. Então, e a Laurinda vai dedicar para quem os bons dias?
1: Eu vou dedicar cá para a minha família cá, para que está no estrangeiro, com muitas saudades, se vocês estiverem cá, e para todos os imigrantes, para todas as minhas amizades que caem no estrangeiro, e algumas da rádio, cá sabe quem são, e para si, para a sua família e para toda a história.
2: Pronto, ficamos assim combinados. Está bem?
1: É.
2: Um beijo à Laurinda, obrigado pela visitinha, tchau e a Dersudinha da Boa.
1: Obrigado, boa segunda-feira.
2: Obrigado e beijo, até à próxima. Olha, um abraço que vai direitinho daqui até Castelo de Paiva, saudade aí o cunhado Henrique na sintonia de rádio. Muito bem, um abraço para o cunhado e um bom dia de segunda-feira para toda a família. Bom dia.
3: Bom dia.
4: Bom dia.
2: Quem fala? Olha, amigadão, está bonzinho.
4: Olá, como está? Está bem?
2: Isso foi férias, não foi, Adão?
4: Não, pá, tive um problema familiar, amigo.
2: Ai, ai, ai.
4: Pá, doente e tal.
2: Pronto, mas que esteja melhor agora que é o que a gente quer.
4: Não, não, agora está bem, agora está de baixo.
2: Oh,
4: já não está
2: vai.
4: Entre nós, já está entre nós, pronto. Já está bem.
2: Resolveu-se, não é? É que me diz a moda, está resolvido. Ora então, amigadão, primeiro lugar, lamento muito, mas bola para a frente. Vamos mandar um abraço a quem?
4: Um abraço vai ser especial para você, para toda a equipa, para a minha esposa, para a Manuela da Machedo, para o Manuel de Juez, para o Zé Sapateiro de Lourosa, para a Clara Pinho de Arouca, para todos os doentes e imigrantes, e para si uma boa continuação de uma segunda-feira e bola para a frente com o dia do outro.
2: É exatamente isso. Um grande abraço ao amigo. Continuação de boa segunda-feira e boa semana. Tá, amigo?
4: Obrigado.
2: Tchau, adeus. Saudinha da boa. Quase no fim. Bom dia.
5: Bom dia.
2: Bom dia, quem fala?
5: É de Lindo, do Marco na mesa.
2: Amiga de Lindo, vai dedicar para quem?
5: O Rolho, para o Zé Sapatinho, o Ferreira da Silva, o Neca Tomé, para o Gonçalves, para o Lindo de Paris. E para si, para a família e para a minha família toda.
2: Está feitinho, não é? Para o amigo, um abraço e um obrigado aí pela companhia.
5: Obrigado.
2: Até amanhã. Obrigado, Lindo. Ora, bom dia, amigo Tony. Quero desejar aquele abraço para todos os ouvintes da rádio, toda a família, uma boa semana e boa segunda-feira para começar bem o dia e de trabalho. Aquele abraço para o Tony e um obrigado aí para o amigo Marcelão. Bom dia daqui direitinho até Alvarenga para saudar lá o amigo, para o Nuno, chefe Silva, chefe Tininha, Tininha e a outra Cilinha, reformada Cilinha. E um obrigado também pela companhia. Termina aqui o programa desta manhã do Ligar para Dedicar. Vamos já primeiro agradecer a sua participação e companhia e dizer que estamos de volta amanhã aqui, claro, como habitualmente, neste mesmo horário, depois das notícias das 9 e até às 11 na Rádio Regional de Arouca. Despedidas feitas como habitualmente a cantar parabéns aos aniversariantes de hoje. Um dia repleto de coisas boas, de felicidades, muitos e longos anos de vida. São os votos de toda a equipa das manhãs da Regional. Às 11 notícias, o país e o mundo em simultâneo Antena 1 e eu volto consigo até ao meio-dia na Rádio Regional de Arouca. Terminamos o programa. Aos de aniversário cantamos parabéns a você.

0: 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Notícias. Saúde, gestão privada. Ao contrário do anunciado por Donald Trump, o Irão rejeita que esteja previsto para esta tarde o regresso das negociações com os norte-americanos. O ciclista João Almeida vai ter a companhia de Tadej Pogacar na edição deste ano da Volta à Espanha.
1: São temas para desenvolvermos já a seguir na edição das 11. Temperaturas a esta hora no Porto estão 23 graus, Lisboa e Coimbra com 24, Faro com 26 nas ilhas, Funchal também com 26 graus, em Ponta Delgada estão 23. Jornal das 11, a edição é de Frederico Moreno.
0: É uma mudança de risco. A abertura hoje do primeiro centro de saúde privado em Portugal representa um perigo ao nível da qualidade de resposta às populações. É o entendimento do presidente da Associação das Unidades de Saúde Familiar. No dia em que abre portas em Torres Vedras, o primeiro de 20 centros de saúde de gestão privada que estão previstos, André Biscay identifica vários problemas, Cláudia Costa, nestas unidades de saúde familiar modelo C.
2: É com desconfiança e descrédito que o presidente da Associação Nacional das Unidades de Saúde Familiar olha para estas unidades com gestão privada. André Biscaia diz que não se lhes pode chamar o SF, garante que há interesses por detrás e isso comporta perigos.
3: O contrato que é oferecido pelo Estado é um contrato muito mau. Ou seja, é quase impossível aquelas empresas terem lucro. E, portanto, estas empresas vão aceitar estes contratos com outros objetivos. E isto tem, isto tem enormes perigos, pronto, até para a própria operação, porque, a certa altura, ou seja, como são empresas privadas, vão ter que ter lucro.
2: André Biscaia dá o exemplo do que aconteceu noutros países.
3: Ou seja, isto é uma questão de sobrevivência, as empresas privadas precisam ter lucro. E, ao fazer isso, vão fazer aquilo que aconteceu no Reino Unido, que é cortar na qualidade. E cortando a qualidade começa a acontecer problemas graves e vamos ver o que é que vai acontecer.
2: Cortar na qualidade no serviço prestado aos utentes, o presidente da Associação Nacional das Unidades de Saúde Familiar diz que as pessoas não devem ir na expectativa de ir encontrar uma resposta igual à das USF, porque isso não vai acontecer, teme o resultado e acredita que seria possível encontrar uma solução no âmbito do Serviço Nacional de Saúde.
0: Esta segunda-feira abre portas em Torres Vedras o primeiro centro de saúde privado em Portugal. O próximo deverá abrir em Silves, no Algarve, ainda sem data confirmada. Está prevista a criação de 20 destas unidades chamadas de modelo C em Portugal. O Irão desmente Donald Trump. O presidente dos Estados Unidos tinha anunciado ontem à noite que iriam ser retomadas as negociações entre Teherão e Washington. De acordo com Trump, as conversações iriam acontecer hoje à tarde, mas esta manhã o porta-voz do Ministério Iraniano dos Negócios Estrangeiros, Ismael Baghaei, negou a existência de planos nesse sentido.
4: Atualmente não estamos em negociações com os Estados Unidos. As negociações são com Omã e têm como foco chegar a um entendimento sobre uma forma de garantir a segurança da passagem de navios pelo Estreito de Hormuz. O nosso objetivo é, na primeira oportunidade, em consulta e cooperação com Omã, determinar uma rota. Uma rota que será naturalmente temporária. Com base nisso, poderemos garantir a segurança da navegação no Estreito de Hormuz. Um entendimento sobre a rota para a passagem segura de navios pelo Estreito de Hormuz é uma condição necessária para a reabertura do Estreito de Hormuz, mas não é uma condição suficiente. Não temos agendado receber nenhuma delegação estrangeira nos próximos dias, nem temos agendado ser recebidos em algum lugar.
0: O Irão e os Estados Unidos não vão sentar-se esta tarde à mesa das negociações, é o que afirma o governo de Teherão, apesar de Donald Trump ter anunciado ontem que as conversações seriam retomadas esta tarde. O ciclista Tadej Pogacar vai correr a Volta à Espanha, anúncio feito esta manhã pela equipa Emirates. A presença do recente vencedor do Tour de França na Vuelta vai condicionar a participação do colega de equipa, João Almeida, que no ano passado terminou a Volta à Espanha no segundo lugar. Este ano, o ciclista português deveria liderar a Emirates, mas com o regresso de Pogacar, João Almeida terá menos hipóteses de lutar pela vitória na prova. A equipa Emirates vai também levar outro português, Ivo Oliveira. A Vuelta começa a 22 de agosto e decorre até 13 de setembro. Lucas Hornacek tornou-se o segundo guarda-redes mais caro a sair do futebol português. O atleta checo vai trocar o Sporting Braga pelo Newcastle de Inglaterra no negócio de 30 milhões e meio de euros, apenas atrás dos 40 milhões que o Manchester City pagou ao Benfica por Ederson em 2017. A venda de Hornacek foi oficializada esta manhã. Começou hoje de forma gratuita o serviço de transporte público na Comunidade Intermunicipal das Terras de Trás-os-Montes. Os autocarros vão servir um total de 9 concelhos, com 90 ligações municipais e intermunicipais. Nesta primeira fase, até 13 de setembro, assegura a ligação diária entre os diferentes concelhos e dentro de cada concelho, duas vezes por semana, com duas viagens por dia. Pedro Lima, o presidente da CIM das Terras de Trás-os-Montes, destaca as mais-valias para a mobilidade local e regional.
5: Vai, sem dúvida, reforçar a mobilidade não só a nível concelhio, como a nível supraconcelhio, portanto a nível regional. Vai ser gratuito também, até pelo menos 13 de setembro, portanto nesta fase inicial, para também dar tempo às pessoas para se adaptarem e para poderem verificar quais são os serviços mais adequados às suas necessidades.
0: Este Serviço Público de Transporte vai permitir agilizar a ligação entre aldeias e sedes de concelho, que chegam a ter 30 quilómetros de distância. É um investimento de 5 milhões de euros por ano, suportado pelos 9 municípios da Comunidade Intermunicipal, no caso Alfândega da Fé, Bragança, Macedo Cavaleiros, Mirandela, Miranda do Douro, Mugadouro, Vila Flor, Vinhais e Vimioso. No entanto, Pedro Lima defende que o governo também deveria comparticipar este serviço.
5: Temos que exigir por parte do Governo Central justiça, portanto, nesta questão dos transportes. Se noutras geografias de Portugal há passos gratuitos para tudo e mais alguma coisa e toda e mais alguma idade, portanto vamos exigir junto do Governo que comparticipe, na medida também que é comparticipado o transporte público noutras paragens em Portugal.
0: O serviço de transporte público vai ser gratuito nesta fase inicial, pelo menos

0: Até ao dia 13 de setembro, a partir do dia seguinte, as linhas vão funcionar em articulação com o transporte escolar. Entra ainda em vigor o transporte a pedido nas aldeias, uma inovação nesta sub-região que vai dar resposta àquilo que é um anseio já muito antigo da população das terras de Trás-os-Montes.
1: Foi o Jornal das 11, numa edição do jornalista Frederico Moreno, que está de regresso ao meio-dia com a nova edição. 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

Chances do Desejo, que voltamos com a música do Emanuel no programa da sua manhã de rádio. Hoje é segunda-feira, dia 3 de agosto, e por aqui até bem pertinho do meio-dia juntamos o melhor da música portuguesa e da expressão portuguesa na Rádio Regional de Iruca. E que bem começamos, trouxemos aí no arranque da nossa emissão o Toy com Dame um Beso, também Fernando e Sorocaba, aquele ex, e os amigos leais, Não Me Digas Adeus lá pela abertura, a festa da aldeia ao som do Jorge Guerreiro. E eu vou esperar por si até ao meio-dia. Trago-lhe o melhor da música portuguesa e de expressão portuguesa na Rádio Regional de Iruca. Ora, antes de voltar à música, vamos aproveitar para espreitar os termómetros. São agora 23 graus em Iruca, Val de Cana, São João da Madeira, Santa Maria da Feira. Estão 25 graus na cidade de Aveiro. Porto, Paredes e Penafiel está com 23. 25 em Coimbra e 23 é também a temperatura agora nos termómetros em Viseu. Loquita. Juntamos aqui o Michel ao programa da sua manhã de rádio.

Portugal em Festa e Carla Blondi aqui no programa da sua manhã de rádio. Segunda-feira, 3 de agosto, aqui até ao meio-dia, há música portuguesa e expressão portuguesa na Rádio Regional de Iroca. Ora, e começamos aí, muito bem, trouxemos o tema do Hugo Henrique com a Ana Castela no Processo Caducado e pela abertura, Louquita com o Michel. Eu espero por si até às 11, até ao meio-dia, não às 11, até ao meio-dia, na Rádio Regional de Iroca. Agora vem aí a música da Sylvie, Mulher Poderosa, só para ouvir no programa de hoje, das tardes da Regional. Está consigo até ao meio-dia na Rádio Regional de Iroca. Mulher.

Vou beijar na boca a música do Toy, que nos encosta ao fim do programa desta manhã de segunda-feira, 3 de agosto, manhãs da Regional, a chegar ao fim nesta segunda-feira, que promete voltar já amanhã, depois das notícias das 9 e até ao meio-dia com mais uma edição do programa das manhãs da Regional. Só dizer-lhe que começamos em grande com o Viciado Nela do Ronnie de Melo e ainda a Sylvie e a Mulher Poderosa. Vamos com o Lourenço, Tu És o Sol, ouvimos até à hora certa o Pima Top e os 4 Menos. Ao meio-dia trazemos notícias, o país e o mundo, com simultâneo da RDP Antena 1.

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2: Os oficiais mostram precisamente o contrário. Tem havido uma diminuição das entradas irregulares na União Europeia nos últimos anos. É um impacto negativo no acesso precoce às redes sociais. Um estudo realizado em Itália mostra que os adolescentes que têm conta nestas plataformas apresentam piores resultados escolares em testes de matemática e língua materna. O preço do barril de petróleo caiu 7% esta manhã, depois de Trump ter anunciado o regresso às negociações com o Irão. No entanto, o governo iraniano já veio desmentir o presidente dos Estados Unidos.
3: São notícias para desenvolvermos já a seguir no Jornal do Meio-Dia. A esta hora, os termómetros marcam as seguintes temperaturas. No Porto estão 23 graus, Lisboa e Coimbra com 25, Faro está com 27, no Funchal também 27 graus agora e em Ponta Delgada estão 23. Jornal do Meio-Dia, a edição é de Frederico Moreno.
2: Ursula von der Leyen dá os parabéns, quer a Espanha, quer a Marrocos, pela forma como lidaram com a crise migratória em Ceuta. Na resposta a uma carta enviada há dois dias pelo chefe do governo espanhol, Pedro Sánchez, a presidente da Comissão Europeia elogia a gestão que foi feita deste incidente com eficácia e eficiência, impedindo passagens irregulares de migrantes para o território continental espanhol e também para a Europa. O jornal El País teve acesso a esta carta de von der Leyen, que salienta também que a invasão em Ceuta tornou evidente a necessidade de um reforço das fronteiras em pontos considerados críticos. A líder da Comissão termina o texto com uma mensagem de solidariedade, garantindo que Espanha e o povo espanhol podem contar com o apoio de todos para superar este desafio. A entrada irregular de dezenas de milhares de migrantes em Ceuta tem levado alguns governos e muitos partidos de extrema-direita a falar numa invasão que ameaça a sociedade e o modo de vida no mundo ocidental. Na última hora, em Inglaterra, o líder do partido Reform UK, Nigel Farage, convocou uma conferência de imprensa para dizer isso mesmo e para defender a colocação de barcos da Marinha a travar migrantes. No entanto, os números oficiais, Daniel Belo, desmentem por completo a ideia de que a Europa está a ser invadida por migrantes.
4: As estatísticas mostram exatamente o contrário. Os números da Frontex, da agência europeia que toma conta das fronteiras, revelam que desde a crise migratória de 2015, as entradas irregulares na União caíram drasticamente. Em 2015, mais de 1 milhão de pessoas tentou, nesse ano de crise, entrar no espaço europeu. Em 2025, 10 anos depois, foram pouco mais de 154 mil. No que levamos de ano, se não contarmos com o que aconteceu em Ceuta nos últimos dias, a tendência de queda na imigração ilegal mantém-se, com uma única exceção: a rota do Mediterrâneo Ocidental, que entre janeiro e junho deste ano foi usada por 7.860 pessoas, mais 17% do que no mesmo período do ano passado. No resto, tudo em queda. Mediterrâneo Oriental, menos 20%. Mediterrâneo Central, menos 52%. Pelos Balcãs, menos 24%. Pela fronteira terrestre a leste, menos 39% e menos 44% de tentativas de saída para o Reino Unido. Há ainda, em grande destaque, a quebra de migrantes na chamada Rota da África Ocidental. Caíram 67% nos primeiros meses do ano e a própria Frontex faz um aviso para ajudar a contextualizar os números, dizendo que esta estatística de 2026 se refere a tentativas de travessia ilegal das fronteiras. A mesma pessoa pode ter atravessado uma ou mais fronteiras mais do que uma vez. No total, este ano foram detectadas, até a final de junho, 67.566 mil tentativas de entrada ilegal na União Europeia. Se os números continuarem assim, 2026 será o quarto ano consecutivo de queda nas entradas ilegais no espaço europeu.
2: Estatísticas oficiais da Frontex mostram que o número de tentativas ilegais de entrada na União Europeia está em queda há vários anos. O Irão desmente Donald Trump. O presidente dos Estados Unidos tinha anunciado ontem à noite que iriam ser retomadas esta tarde as negociações entre Teherão e Washington. Um anúncio que levou hoje a uma queda no preço do petróleo de quase 7%. Mas esta manhã o porta-voz do Ministério Iraniano dos Negócios Estrangeiros, Ismael Baghaei, negou a existência de negociações com os norte-americanos.
5: Atualmente não estamos em negociações com os Estados Unidos. As negociações são com Omã e têm como foco chegar a um entendimento sobre uma forma de garantir a segurança da passagem de navios pelo Estreito de Hormuz. O nosso objetivo é, na primeira oportunidade, em consulta e cooperação com Omã, determinar uma rota que será naturalmente temporária. Com base nisso, poderemos garantir a segurança da navegação no Estreito de Hormuz. Um entendimento sobre a rota para a passagem segura de navios pelo Estreito de Hormuz é uma condição necessária para a reabertura do Estreito de Hormuz, mas não é uma condição suficiente. Não temos agendado receber nenhuma delegação estrangeira nos próximos dias, nem temos agendado ser recebidos em algum lugar.
2: Não há qualquer previsão de que Irão e Estados Unidos se voltem a sentar à mesa das negociações, é o que afirma o governo de Teherão, apesar de Donald Trump ter anunciado ontem à noite que as conversações seriam retomadas durante o dia de hoje. O anúncio de Trump tinha sido bem recebido pelos mercados petrolíferos, esta manhã com uma queda acentuada do preço do barril de Brent. Os adolescentes que têm redes sociais obtêm piores resultados nos exames, é a conclusão de um estudo científico realizada em Itália, que analisou o desempenho de mais de 5 mil alunos. Desta amostra, os jovens que tinham conta nas redes sociais acabaram por ter, Alexandra Sofia Costa, notas mais fracas do que os restantes alunos.
6: A análise acompanhou mais de 5 mil alunos em 28 escolas do norte de Itália entre 2023 e 2024 e relacionou a idade da criação da primeira conta em redes sociais com o desempenho em provas de italiano, inglês e matemática. Os resultados mostram claramente uma relação. Os estudantes que criaram a primeira conta, quer no Facebook, Instagram e TikTok, no sexto ano de escolaridade, ou seja, entre os 11 e os 12 anos, obtiveram piores resultados no oitavo ano em italiano e em matemática, quando comparados com colegas que só aderiram às redes sociais no nono ano ou mais tarde. A desvantagem manteve-se nos anos seguintes. No décimo ano, os alunos começaram a utilizar redes sociais mais cedo, continuavam a apresentar piores resultados em italiano e ainda pior em matemática. Os autores do estudo, publicado na revista científica Nature Human Behavior, defendem que os resultados reforçam a necessidade de aprofundar a investigação sobre a idade mais adequada para acesso às redes sociais e sobre o papel da supervisão parental na utilização destas plataformas durante a adolescência.
2: Em Portugal, o Parlamento aprovou em fevereiro deste ano a proibição de acesso às redes sociais para menores de 16 anos. Têm decorrido negociações na especialidade e, de acordo com o Semanário Expresso, a lei deverá estar pronta em setembro, no máximo outubro, com um acordo entre PS e PSD. É uma mudança de risco. A abertura hoje do primeiro centro de saúde privado em Portugal representa um perigo ao nível da qualidade de resposta às populações. É o entendimento do presidente da Associação das Unidades de Saúde Familiar. No dia em que abriu portas em Torres Vedras, o primeiro de 20 centros de saúde de gestão privada que estão previstos, André Biscay identifica vários problemas, Cláudia Costa, nestas unidades de saúde familiar modelo C.
7: É com desconfiança e descrédito que o presidente da Associação Nacional das Unidades de Saúde Familiar olha para estas unidades com gestão privada. André Biscaia diz que não se lhes pode chamar USF, garante que há interesses por detrás e isso comporta perigos.
8: O contrato que é oferecido pelo Estado é um contrato muito mau. Ou seja, é quase impossível aquelas empresas terem lucro. E, portanto, estas empresas vão aceitar estes contratos com outros objetivos. E isto tem, isto tem enormes perigos, pronto, até para a própria operação, porque, a certa altura, ou seja, como são empresas privadas, vão ter que ter lucro.
7: André Biscaia dá o exemplo do que aconteceu noutros países.
8: Ou seja, isto é uma questão de sobrevivência, as empresas privadas precisam ter lucro. E, ao fazer isso, vão fazer aquilo que aconteceu no Reino Unido, que é cortar na qualidade. E cortando a qualidade, começa a acontecer problemas graves e vamos ver o que é que vai acontecer.
7: Cortar na qualidade no serviço prestado aos utentes, o presidente da Associação Nacional das Unidades de Saúde Familiar diz que as pessoas não devem ir na expectativa de ir encontrar uma resposta igual à das USF, porque isso não vai acontecer, teme o resultado e acredita que seria possível encontrar uma solução no âmbito do Serviço Nacional de Saúde.
2: Esta segunda-feira abriu portas em Torres Vedras o primeiro centro de saúde privado em Portugal. O próximo deverá abrir em Silves, no Algarve, ainda sem data confirmada. Um homem foi detido pela GNR em Arraiolos, distrito de Évora, por suspeitas de maus-tratos e ameaças de morte. A vítima é a própria mulher, de 54 anos. O suspeito, de 67 anos, foi presente a primeiro interrogatório judicial no sábado, tendo saído em liberdade, mas sujeito a várias medidas de coação, ficou proibido de contactar a vítima através de qualquer meio, num raio de 500 metros, com fiscalização à distância, assim como não está autorizada a permanecer ou a aproximar-se da residência e do local de trabalho da mulher. Em Évora, um homem ficou em prisão preventiva devido ao crime de violência doméstica. O suspeito, de 37 anos, agrediu fisicamente a mulher de 50 na via pública. Foi detido pela PSP em flagrante delito na passada sexta-feira. No Rasto de Luís de Camões é o nome de uma exposição que pode ser visitada por estes dias na Biblioteca Nacional em Lisboa. Há visitas guiadas durante este mês de agosto, visitas guiadas que têm tido muita procura. A repórter Sandy Gageiro foi espreitar esta exposição dedicada ao lado menos conhecido da vida e obra do autor dos Lusíadas.
9: Acompanhamos uma visita guiada, lotação esgotada, ouvidos atentos.
10: Primeira edição da poesia de Camões. É póstuma.
9: No Rasto de Camões, a curadora procurou explorar nesta exposição a incerteza.
10: Aquilo que não se sabe sobre Camões, partindo do princípio que sobre Camões há poucos documentos, mas muitas conjeturas, muitas ficções, muitos discursos sobre a vida e sobre a obra.
9: A exposição dá a ver o modo como a memória de Luís de Camões se foi construindo ao longo do tempo. As visitas orientadas pela professora Wanda Anastácio têm sido um sucesso, levando mais público do que o habitual à Biblioteca Nacional.
10: Tem tido realmente muito interesse, não só da parte das escolas. Ainda conseguimos apanhar o público escolar. Mas o público não escolar tem mostrado imenso interesse. Até com os números dos visitantes, de acordo com a estatística que tenho da Biblioteca Nacional, são muito superiores às exposições que costuma haver aqui. Também a exposição é desmesuradamente grande em relação às exposições que a Biblioteca Nacional costumava fazer.
9: Já conseguiu perceber qual é o núcleo best-seller desta exposição?
10: O best-seller é a terceira sala, que é a sala da ciência e da inovação, porque tem a prensa, a réplica da prensa do século XV e XVI, portanto é uma réplica da prensa de Gutenberg. Como é réplica, as pessoas podem ver como é que funcionava. Há uma secção em que as especiarias estão à vista, as pessoas podem tocar, podem cheirar, podem ver. Talvez seja o máximo da atenção e a maior surpresa quando entram na sala e sentem o cheiro das especiarias no ar e depois podem ver e podem tocar e podem cheirar.
9: Quatro núcleos com muitas histórias. A visita termina com palmas.
10: Muito obrigada pela vossa resistência. Até logo.
2: Exposição dedicada a Camões para visitar na Biblioteca Nacional tem entrada livre com inscrição prévia. Esta semana há visitas segunda, terça e quarta e depois dia 31 de agosto. As visitas guiadas regressam depois entre os dias 7 e 10 de setembro.
3: Foi o Jornal do Meio-Dia, numa edição do jornalista Frederico Moreno, que está de regresso à 1 da tarde. 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

agora fica o essencial da informação regional na Rádio Regional de Iroca desta segunda-feira, dia 3 de agosto do ano 2026. Sejam todos bem-vindos. A Autoridade Nacional de Segurança Rodoviária arranca hoje com a campanha de sensibilização Não Há Desculpas Cheguem. A iniciativa vai estender-se até dia 6 de setembro e visa alertar condutores para os principais comportamentos de risco nas estradas. O presidente da entidade, Pedro Clemente, salienta que o cansaço acumulado, o excesso de velocidade, o consumo de álcool ou o uso de telemóvel provocam consequências irreversíveis durante as férias de verão. A campanha mobiliza mais de 300 parceiros em todo o território nacional e a mensagem principal apela ao respeito pelas regras para garantir que o verdadeiro destino de qualquer um termine em segurança. Arranca hoje, termina a 6 de setembro. Esta nova campanha de sensibilização de segurança rodoviária Não Há Desculpas Que Cheguem. E a GNR vai iniciar hoje, dia 3 de agosto, a formação em exercício do 58º curso de formação de guardas em todo o território continental. A etapa fundamental prepara os futuros militares para a realidade operacional. O curso integra 776 guardas provisórios, sendo 696 homens e 80 mulheres. Até dia 28 de agosto, estes elementos vão participar ativamente nas missões dos postos territoriais, a Operação Verão Seguro, a segurança de pessoas e bens, a proximidade às populações e a prevenção de incêndios destacam-se nas prioridades. O trabalho decorre sempre sobre supervisão de militares experientes e, a partir do dia 31 deste mês, os formandos vão dividir-se entre a Escola de Porto Alegre e o terreno até dia 11 de dezembro. Com esta medida, a GNR reforça a sua capacidade operacional e aposta na valorização dos recursos humanos. O município de Iroca integrou a Rede Nacional do Património Cultural Imaterial. A decisão valida o trabalho da autarquia na salvaguarda das expressões identitárias locais e reforça o objetivo de elevar o canto a vozes de mulheres a património da humanidade da Unesco. Margarida Belém, Presidente da Câmara Municipal de Iroca, destaca que a estratégia passa por revitalizar o cancioneiro de Iroca e honrar o saber das comunidades. Para garantir a transmissão de gerações, o município aposta no projeto Vozes da Terra. A iniciativa inclui oficinas nas freguesias, encontros municipais, ações em escolas e um concerto comunitário para promover o tradicional canto popular polifónico em Iroca. O livro Santuário de Nossa Senhora da Saúde da Serra, Muitos Caminhos, vai ser já apresentado no próximo dia 13 de agosto. A partir das 21 horas, o Salão Multiusos da Santa Casa da Misericórdia de Val de Cambra é palco para receber a apresentação desta obra que resulta de 11 anos de investigação, iniciado precisamente em 2015, com coordenação de Helena Gil da Costa e António Pina Marques, o provedor da Santa Casa da Misericórdia de Val de Cambra. O volume reconstrói 4 séculos e meio de devoção mariana e o percurso do templo erguido no cume da Serra do Arestal. O trabalho editorial reúne contributos da Universidade Católica Portuguesa e inclui prefácios do Bispo da Diocese do Porto, Dom Manuel Linda, e também do industrial Elídio Pinho. A entrada para a sessão pública é completamente gratuita. Os clubes séniores e instituições particulares de solidariedade social de Oliveira de Azeméis receberam novos equipamentos tecnológicos e de apoio. A entrega decorreu no âmbito dos projetos Azeméis Maiores e Normal é Ser Diferente, financiados pelo Programa de Recuperação e Resiliência, o PRR. O município oliveirense distribuiu tablets e colunas de som por várias entidades e juntas de freguesia. As novas estruturas de Fajões, Nogueira do Cravo e Santiago de Ribolo receberam também 3 kits com máquinas de café e jogos tradicionais. A iniciativa pretende combater o isolamento e promover a literacia digital entre a população sénior. Os projetos trabalham a inclusão social e o envelhecimento ativo em articulação direta com a rede social de Oliveira de Azeméis.
Ainda em Oliveira de Azeméis, as festas em honra de La Salette vão continuar hoje e que se estendem até ao próximo dia 10. O Parque de La Salette transforma-se num centro de religiosidade da área metropolitana do Porto, com um programa que une devoção às atividades culturais e lúdicas. O presidente da autarquia, Joaquim Jorge, destaca o evento como o maior marco religioso do concelho e convida a população a participar. A organização está a cargo da Associação Local em parceria com a Câmara Municipal de Oliveira de Azeméis. O programa litúrgico integra hoje a celebração da Missa Solene e a procissão de velas, que são marcados para as 21 horas. Destaque no domingo a procissão do Triunfo, com o regresso da imagem à Capela do Parque. A animação musical inclui concertos com Bárbara Bandeira no encerramento, além de ranchos folclóricos, fados, bandas filarmónicas, noites dedicadas à juventude. O programa está disponível a partir do portal do município em cm-oaz.pt. O município de Espinho avançou com a adjudicação de uma empreitada para a execução de ramais de águas e saneamentos. A medida arranca para combater uma lista de centenas de processos pendentes no concelho já há vários anos. A obra foi entregue a uma empresa de especialidade e abrange 146 ramais de abastecimento, além de drenagens de águas residuais e pluviais. A intervenção representa a primeira fase de um plano alargado. Os serviços municipais preparam desde já um segundo concurso público para dar continuidade ao processo. Para acelerar a resposta, a autarquia vai permitir que os requerentes recorram a empresas privadas devidamente habilitadas sob fiscalização técnica municipal. O presidente da Câmara Municipal Espinhense, Jorge Atola, sublinha que foram encontrados quase 500 pedidos por executar. O autarca destaca que a prioridade passa por devolver a capacidade de resposta e apoiar quem quer investir na cidade de Espinho. Aveiro prepara-se para assistir ao espetáculo belíssimo a 12 de agosto, com o eclipse solar, que será visível mais de 97% na região. O investigador brasileiro Luís Crispino esteve na fábrica do Centro de Ciência Viva de Aveiro para falar sobre viagens e descobertas em torno destes fenómenos celestes. O académico destacou a importância histórica da gastronomia e lembrou que a ciência já tem catalogado os eclipses desde a antiguidade e até ao ano 3000. O fenómeno começa pelas 18h35 e vai atingir o seu ponto máximo às 19h32, terminando por volta das 20h26. A totalidade será apreciada no norte de Espanha, enquanto que na região de Aveiro se assiste a uma visão parcial, contudo bem marcante, deste eclipse solar, que está marcado, recordo, para 12 deste mês de agosto. A fechar, o Museu Marítimo de Ínova vai celebrar 89 anos com um programa comemorativo a 7 e 8 de agosto. As iniciativas incluem a apresentação de um livro, exibição de um filme sobre pesca do bacalhau na Groenlândia. As comemorações arrancam no dia 7 com a inauguração da exposição temporária A Arte que Veio pelo Mar. Dia 8, às 6 da tarde, é lançado o livro de investigação dedicado à frota portuguesa na costa da Groenlândia, acompanhada pela projeção do filme de 1954, cedido pelo Instituto Dinamarquês. O oitavo dia do mês traz entradas gratuitas no museu, no navio Museu Santo André e também no Centro de Religiosidade Marítima. A instituição vai consolidar assim o papel de referência nacional na preservação da memória marítima. As notícias ficam por aqui, estão de regresso logo mais em atualização. Até lá vou deixar votos de uma boa segunda-feira, um bom início de semana com a sintonia da Rádio Regional de Arouca.

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1: Bem-vindos a mais um espaço informativo da Câmara Municipal de Arouca. O município de Arouca instalou na área de recreio e lazer de Albergaria da Serra um novo dispositivo de salvamentos, numa iniciativa piloto que pretende reforçar a segurança dos utilizadores destes espaços. O equipamento é composto por uma bola de salvamento e um sistema de alerta com comunicação vídeo e áudio que permite contacto direto com os bombeiros voluntários de Arouca, possibilitando um pedido de ajuda rápido e eficaz em caso de emergência. O município de Arouca viu formalmente aceite a sua integração na Rede Nacional do Património Cultural e Material, uma distinção que valida e consolida o compromisso estratégico do Conselho na salvaguarda, valorização e transmissão da sua herança cultural. Este acolhimento na Rede Nacional reflete o trabalho contínuo que a autarquia tem desenvolvido na proteção do seu património cultural e material e das suas expressões identitárias mais profundas. Neste âmbito, destacam-se o Canto a Vozes de Mulheres, tradicionalmente conhecido em Arouca como Butar Cantas. A música vai voltar a tomar conta da Praça Brandão de Vasconcelos já no próximo fim de semana. A banda Canton Club, com rostos conhecidos dos arouquenses, vai atuar na sexta-feira, 7 de agosto, pelas 21h30, num concerto de inspiração smooth jazz e R&B, com algumas surpresas funk. Sonoridades, melodias e ritmos envolventes que tornarão esta noite de verão mais especial. A entrada é livre. Os passadiços do Paiva estão novamente nomeados para os World Travel Awards, considerados os Oscars do Turismo. Concorrem na categoria Melhor Atração de Turismo de Europa e na categoria Melhor Atração de Turismo de Aventura da Europa. As votações estão abertas até 28 de agosto. Vote em www.worldtravelawards.com. Arte com Alma é o nome da nova exposição temporária do Museu Municipal de Arouca. Reúne trabalhos da artista plástica arouquense Isabel Cardoso, que através da pintura, da textura e do relevo, apresenta obras que exploram emoções, símbolos e valores universais como a fé, o amor, a esperança e a transformação humana. A exposição pode ser visitada até 6 de setembro, de terça a domingo, das 9h30 ao meio-dia 30 e das 14 às 18 horas. O acesso é gratuito.
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1: Taça do Brasil, Abel vence, Luís Castro e Artur Jorge empatam nos oitavos, João Almeida na estrada em ação na volta à Polónia e com a confirmação de que Pogacar vai à volta. Ainda os Manos Costa que vão mesmo sair do Sporting no verão de 2027.
2: Vai ser assim o Jornal do Desporto, a edição é de José Pedro Pinto.
1: Se ultrapassar o Arts, o Benfica terá pela frente o derrotado do duelo entre os dinamarqueses do Aarhus ou o Sabá do Azerbaijão nos derradeiros play-off de acesso à fase regular da Liga Europa. Esse duelo entre o Aarhus e o Sabá diz respeito à terceira pré-eliminatória da Champions e opõe os campeões nacionais dos respectivos países. Primeira mão dos play-off para o Benfica a 20 de agosto na Luz e segunda mão fora a 27 de agosto. À uma da tarde, entretanto, anda à roda a sorte do Braga nos play-off, mas da Liga Conferência. Se ultrapassar o Dinamo de Minsk na terceira pré-eliminatória, a primeira mão joga-se quinta-feira na Pedreira, a equipa de Carlos Vicens sabe já quais adversários terá pela frente. Os espanhóis do Getafe ou então os neerlandeses do Twente são, em teoria, os mais complicados do lote de possíveis adversários. Braga, que entretanto oficializou a saída de Lukas Hornacek para o Newcastle. O guarda-redes checo deixa nos cofres minhotos 30 milhões mais 500 mil euros. Hornacek, segundo guardião mais caro a sair do futebol português, depois de Ederson do Benfica para o City por 40 milhões, assina por 5 épocas pelos Magpies, é a quarta maior venda da história dos arsenalistas. Mas voltando ao Benfica e no arranque da semana de terceira pré-eliminatória da Liga Europa, entrevista Antena 1 ao goleador português do vice-campeão escocês Hearts. Cláudio Braga lamenta ter de defrontar o Benfica porque o objetivo era continuar a tentar entrar na Champions, prova da qual caiu eliminado pelo Sturm Graz.
3: Não queria muito porque queríamos continuar na Liga dos Campeões, não é? Claro que é um jogo bastante especial e para mim jogar em casa, em termos de país, jogar em Portugal e num estádio daqueles, num clube que é simbólico, possa fazer boa figura contra eles, acho que é uma coisa muito boa. Voltar ao meu país e jogar numa competição europeia contra uma equipa do meu país é muito bom.
1: Os dois pratos da balança de um Cláudio Braga que dá a receita para o Arts conseguir disputar esta eliminatória frente às Águias.
3: Acredito que sim, se for um resultado positivo na Luz, que à partida, jogando contra uma equipa como a Benfica, seria a mão mais difícil de jogar, não é? Jogar em casa do Benfica. Se o resultado for um resultado positivo, nós somos seguros em casa, o ano passado não perdemos nenhuma vez em casa e isso mostra o quão difícil é jogar lá no Tyne Castle e pode ser interessante levar o resultado para a segunda mão e depois pode tudo acontecer.
1: E para isso há que corrigir os erros que levam ao cabo de 3 jogos oficiais na nova época, que o Arts some 3 derrotas.
3: Muitos grandes jogadores, não é? Se formos olhar a nomes, tem muita qualidade, mas acredito que nós também temos que nos focar um bocadinho mais em nós. É óbvio que é difícil quando a equipa é tão grande, mas temos que nos focar em nós também e perceber os erros que cometemos, por exemplo, contra o Sturm Graz. Quem viu o jogo sabe que os resultados não espelharam o jogo. Então, contra estas equipas, sabemos que qualquer erro mínimo vai provavelmente dar em golo, então temos que ter a atenção nisso.
1: Ou seja, o arranque de época tem sido tenebroso e a derrota tardia na primeira jornada da Premiership em Aberdeen expôs 2 cenários. Novo treinador, o belga Wouter Franken, sucedeu a Derek McInnes, que saiu para o Rangers, e muitos reforços.
3: Pode ser que seja um abra-olhos, ainda é o início da época, muita mudança, muitos jogadores novos, muita coisa nova para assimilar e lá está, coisas que às vezes acabam por ser erros individuais, outras coisas que acabam por ser um bocadinho do conjunto de adaptação e daquilo que queremos fazer no que toca ao estilo de jogo, novo treinador, novos jogadores, mas ao mesmo tempo há coisas que não podemos fazer se queremos ganhar jogos de futebol e temos que entender isso o mais rápido possível.
1: Quanto ao futuro, depois dos 17 golos da época passada?
3: Claro que a gente tem ambições, eu tenho ambições, mas sinto-me bem aqui. Acho que se sair será para uma coisa tanto boa para mim como para o clube.
1: Cláudio Braga, entrevistado pelo jornalista Walter Madureira, a 3 dias desse Benfica Arts na Luz, para a primeira mão da terceira pré-eliminatória da Liga Europa. No mercado, Rui Costa resiste até ver ao assédio do Tottenham por Sheldrup. Os londrinos querem levar o norueguês por 55 milhões, em pacote de 45 milhões mais 10 em objetivos. Quanto a contratações, urgência por um central e a SAD encarnada prepara-se para disponibilizar 20 milhões por Jonathan Jesus, defesa brasileiro de 22 anos, que atua no Cruzeiro de Artur Jorge. Afinal, há ou não enquadramento jurídico para que o Futebol Clube do Porto seja indemnizado pela lesão de Bednarek na Supertaça? E se sim, quem é que paga? O central polaco lesionou-se no joelho na partida de Coimbra frente ao Torriense e enfrenta paragem de 2 a 3 semanas e apesar de se tratar de um caso pouco visto, há pernas para a queixa portista andar. Esclarece aqui na rádio o professor de Direito do Desporto da Universidade de Lusíada, Lúcio Correia.
0: Isto é uma situação, não é muito comum, não é uma situação realmente que os clubes ou outros agentes possam efetivamente utilizar, mas tem perfeito cabimento na lei e obviamente que a prova terá que ser o Futebol Clube do Porto a fazê-la e a indicar e a quantificar e depois obviamente a Federação irá a responder pela mesma, mas isto tudo tem perfeito enquadramento na lei.
1: Ora, Bednarek lesionou-se nos minutos iniciais da Supertaça, mas acabou por concluir a primeira parte sendo substituído ao intervalo. Atenção neste caso à importância da prova.
0: Aqui o que é importante é de facto o Futebol Clube do Porto ter essa capacidade de demonstrar que o relvado não estava em condições e, ainda pior, é aqui que está a grande complicação desta ação, é que foi o estado do relvado o causador da lesão de algum dos seus jogadores ou que eventualmente tenha exclusivamente decorrido pelo facto do estado do relvado. Isto é que é o grande problema dessa ação. Agora, é óbvio que a ação pode não ter só, obviamente, este conteúdo, pode ter até outras questões e outros danos que o Futebol Clube do Porto ou outro clube se sinta lesado, mas não é comum, mas é enquadrado na lei e é possível.
1: E se for provada uma mazela como reflexo do mau estado do relvado de Coimbra, a Federação que se prepare para abrir os cordões à bolsa, mesmo que já tenha depositado eventuais responsabilidades na empresa que gera o piso de Coimbra.
0: Aquilo que está na lei é que, independentemente da culpa ser da própria Federação ou ser das pessoas a quem recorreu no exercício das suas funções e das suas competências, a Federação, em último lugar, caso, obviamente, essa culpa fique devidamente atestada e provada, responsabiliza sempre a dos terceiros. Depois, se eventualmente, pelos danos que pode vir a suportar perante o Futebol Clube do Porto ou qualquer outro clube, caso pague essa responsabilidade, caso se apure essa responsabilidade e sofra as consequências, então sim, a própria Federação poderá ir junto dessa empresa e, obviamente, pedir o ressarcimento dos danos que, entretanto, pagou. Mas, repare, é exatamente o oposto daquilo que está no próprio comunicado da Federação e a lei é clara.
1: Lúcio Correia, perspectiva jurídica auscultada pelo jornalista José Carlos Lopes. No resto da atualidade portista, inicia-se hoje a preparação do arranque da defesa do título de campeão. No Olival, treino para começar a olhar para o jogo de domingo frente ao Alverca, no qual não irá figurar Bednarek. Isto quando, tal como a Antena 1 avançou em primeira mão, o lateral esquerdo Sousa do Tottenham continua a ser negociado. É uma das posições nas quais Francesco Farioli reivindica reforços. A outra passa pelo ponta de lança necessário para concorrer com André Silva, sabendo-se que Samu só deverá voltar às opções do técnico italiano lá para novembro. Para o Sporting, a época começa sábado na Reboleira, visita ao Estrela para a estreia na Liga 26-27 e ainda com alguns dossiers pendentes. Em matéria de entradas, Iran Kunda continua por desbloquear, o Watford estica a corda e pede 20 milhões, o Sporting continua a negociar. Quanto a saídas, ainda sem fumo branco nas saídas de Diomande para o Nottingham Forest, de Pedro Gonçalves para o futebol saudita, com mais do que um pretendente, e em cima da mesa também Daniel Bragança, que tem o Olympiacos como principal interessado. Hoje, o segundo dia de folga concedido por Rui Borges ao plantel, a Operação Estrela arranca amanhã em Alcochete. Ora, a escassos dias do arranque do campeonato, os árbitros que tiveram a ação de formação acidentada, no mínimo no fim de semana, devido ao Proença Gate, já foram devidamente instruídos quanto às habituais alterações às leis do jogo e indicações específicas sobre como atuar em variadíssimas situações. E, Fernando Eurico, atenção ao que foi dito aos juízes sobre a denominada Lei Prestiani.
4: É a bíblia arbitral para a época que agora começa. Os árbitros portugueses receberam instruções específicas do diretor técnico nacional, João Ferreira, e que devem seguir à risca. A principal prende-se com a Lei Prestiani, depois do episódio na Liga dos Campeões com Vini Júnior. Se no Mundial foi aplicada, no Campeonato Português não vai fazer regra. Por esclarecimento da UEFA, cobrir a boca ou abandonar o terreno de jogo não dão lugar a cartão vermelho. Também as pausas para hidratação são encurtadas para um minuto, por comparação com os 3 estipulados no Campeonato do Mundo, e ocorrem apenas quando for necessário. Quando um jogador necessitar de assistência médica em campo, os árbitros devem impedir as pausas técnicas técnicas e, caso os treinadores não cumpram, podem vir a ser admoestados com um cartão amarelo. Na lista de orientações enviada aos árbitros, salienta-se ainda a importância de fazerem cumprir a regra do capitão e o bom comportamento nos bancos de suplentes. Apela-se ainda a decisões rápidas e corretas no vídeo-árbitro, ao aumento do tempo útil de jogo e ao combate ao jogo violento.
1: Árbitros informados. Taça do Brasil, o Palmeiras está com pé e meio nos quartos de final, depois de bater 3-0 Fortaleza de Paulo Autuori na primeira mão dos oitavos. Todavia, e com nulo ao intervalo, Abel Ferreira teve de pôr o balneário em sentido.
5: Eu falo muito de fazer bem o arroz com feijão, fazer bem as coisas simples. Eu acho que nós falhamos muitos passes simples. Isso tira-nos às vezes um bocadinho de confiança. Então foi dois ajustes. Primeiro, aproximar com ajudas e no ataque à área, estarmos nos sítios que eles sabem que têm que estar. Foi a única coisa que lhes disse e pronto, e o resultado depois acabou por se abrir.
1: Contudo, em aberto, Grêmio e Cruzeiro, os gaúchos empataram uma bola na visita ao Mirassol e Luís Castro continua debaixo de fogo.
6: Com muita falta de respeito mesmo, falam da multa, falam de não sei o quê. O meu rastro é de não desistir, não entronca nada disso. Eu já estive no futebol com 5, 6 meses sem receber e segui a minha vida dentro do próprio clube, e o que me fez sempre estar determinado é a ambição que eu tinha de chegar longe com a equipa que tinha em mãos e muitas vezes na equipa que eu jogava. Portanto, é assim que eu vou continuar, determinado, confiante, de que vamos fazer coisas boas e coisas muito boas.
1: Quanto aos mineiros comandados por Artur Jorge, sentem já nas pernas o crónico calendário difícil do futebol brasileiro. O técnico português do Cruzeiro falava assim após o nulo diante da Chapecoense.
7: É violento jogar com dois dias de diferença. Sabemos que vamos daqui a dois dias voltar a jogar. Isto para os jogadores é violento, mas é o que temos. E, portanto, temos que saber dar resposta. Hoje a resposta não foi a melhor, mas acabámos por ter um jogo onde me pareceu estarmos nós mais no domínio do que o próprio adversário.
1: E as decisões da Taça do Brasil estão ainda vão ainda decorrer nesta semana. Ao Chile, depois de muitos avanços e recuos, já chegou Vozinha, o guarda-redes de 40 anos, herói de Cabo Verde no Campeonato do Mundo, agradeceu a paciência de todos no Colo-Colo, a começar pelos adeptos que o receberam em clima de euforia na capital, Santiago.
8: Quero agradecer o carinho de la paciência de los hinchas e nos vemos pronto em Monumental. Muitas graças.
1: Vozinha teve dois imprevistos que atrasaram a chegada ao Chile. Por um lado, a demora na emissão do visto de trabalho. Por outro, assuntos pessoais por resolver. Para Gianni Infantino, cerco cada vez mais apertado. A Federação Inglesa é a mais recente de várias que publicamente retiram apoio à recandidatura do atual presidente da FIFA, na sequência do polémico processo, entretanto suspenso, de abrir a investimento externo à organização de futuros campeonatos do mundo. O facto de, neste processo, o ordenado anual de Infantino poder passar para 30 milhões de euros também não agradou de todo às várias federações que agora retiram apoio ao líder da FIFA. Agora o ciclismo já está na estrada à volta à Polónia e o mesmo é dizer que o Bota-Lume está de volta. Após pausa sabática para redefinir objetivos e recuperar física e mentalmente, João Almeida diz-se pronto para voltar a ganhar.
9: Estou 100%, fiz bons treinos, fiz uma boa preparação, portanto acho que sinto-me pouco bem esta última parte da temporada. Mentalmente quero ganhar este ano ainda, que ainda não ganhei, e é aí que a minha cabeça está neste momento. Espero que tenha uma boa parte final da temporada. Claro que uma coisa tem, outra coisa é correr, mas depois já tenho bons indicativos e boas sensações e acho que vou estar competitivo.
1: A pausa competitiva cumpriu os objetivos previstos.
9: Mentalmente foi bom, precisava fazer um reset mental, voltar a reencontrar-me e começar a trabalhar como deve ser.
1: João Almeida já em ação na volta à Polónia, primeira etapa em curso, ligação de 234 km entre Gdynia e Kojalin, com o Bota-Lume a aquecer os motores para uma volta na qual, está confirmado, terá a concorrência do vencedor do Tour e colega de equipa na Emirates, Tadej Pogacar.
9: Obviamente que uma volta com ele, a vitória, probabilidade de ganhar é quase zero, e uma volta sem ele as probabilidades sobem drasticamente. Mas de qualquer das maneiras acho que seria uma volta muito boa, que dá para desfrutar de ambas as maneiras e em que posso apontar para os lugares cimeiros da corrida, para o pódio, de qualquer das maneiras. Se estiver bem, acho que esse é o meu lugar e onde tenho que estar.
1: João Almeida de volta ao posto de chefe de fila da Emirates na Polónia. No handball há muito que se especulava e agora é oficial. Os irmãos Costa, pêndulos do Sporting B, campeão nacional, vão reforçar os alemães do Flensburg a partir da próxima temporada. 26-27 será a última de Kiko e Martim ao serviço do pai e treinador dos Leões, Ricardo Costa. Entretanto, a seleção masculina de sub-18 arranca hoje um main round do europeu que decorre na Sérvia. 7:30 da tarde, Portugal-Hungria. Já no Mundial Feminino, igualmente de sub-18, na fase de classificação, a seleção nacional defronta o Uzbequistão a partir das 5:30 da tarde. De saída, digo-lhe ainda que no ténis, Nuno Borges viu ser suspenso o seu jogo de arranque no Masters 1000 de Montreal, no Canadá. A chuva interrompeu o duelo contra Alexander Kovacevic no momento em que se iria iniciar o terceiro set. O norte-americano havia vencido o primeiro set por 7-6, para depois o número 1 português vencer o segundo set com parcial de 6-2. O encontro será retomado ainda esta segunda-feira, dia em que Nuno Borges ficou a saber que caiu 6 lugares para o posto 50 do ranking ATP, que continua a ser liderado pelo italiano Jannik Sinner. Jaime Faria é o número 79 do mundo e Henrique Rocha baixou para o lugar 125.
2: Foi o Jornal do Desporto numa edição de José Pedro Pinto. 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

0: Olha só a rapaze que tá aqui. Zé Canuto! Sax alto e flauta! Os feras, hein? Sax tenor e flauta, nosso arranjador de músicas incríveis que estão para vir e que já foram Marcelo Martins. Clarinete, clarone, sax alto, Eduardo Morelenbaum. Yes! Trombone, Vitor Santos. Bem, o solo dele aí, arrasador, segura. Trompete, Flávio Melo, né, meu? Obrigado. Trompa! Instrumento maravilhoso. Fala, Felipe! Lembrando aqui os arranjos fantásticos que vestem de luxo, quesito nota 10, Jacques Morelenbaum, que junto com Marcelo Martins fizeram os arranjos.
1: Queria chamar aqui ao palco um amigo da gente de sempre, Arnaldo Antunes.

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com a voz de Cláudia Nayar, que estamos nas tardes da Regional e este Sou Outra Mulher. 22 minutos agora a ficar-nos a separar das 5 horas da tarde do final do programa de hoje das tardes da Regional. Atrás Filipe Araújo, até depois do fim e ainda os dia Pazão, onde está lá pela abertura Henrique Juliano e Vem Para a Minha Vida. Agora o meu amigo Luís Gomes sobe agora ao palco das tardes da sua rádio.

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10: São esses e muitos mais que ficam aqui a tocar na sua rádio até às 5 da tarde. Estamos no fim do programa de hoje. Desta segunda-feira, 3 de agosto, começamos aí com o Tom. E esta é um sensual. Atrás recordamos o Luís Gomes e o meu amigo, pelo meio, Filipe Araújo, com Henrique Juliano e a Mala Falsa. Agora, cuida de mim. Começamos com o Rui Bandeira, nesta reta final do programa de hoje, ainda o narcisista da Maiara e Maraíza, até à hora certa. És tu e só tu com a Cati. Às 5 trazemos notícias do país e do mundo para atualizar em simultâneo com o RDP Antena 1. Depois, até às 7, há regresso a casa.

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2: Escolas. No secundário, confirma-se o adiamento de uma semana, com o regresso às aulas a 21 do próximo mês. Depois das falhas registadas na primeira fase dos exames nacionais, o Ministro da Educação, que foi ouvido esta tarde no Parlamento, garantiu que o segundo período de provas está a decorrer sem problemas. É falsa, fingida, é assim que Donald Trump avalia ao dia de hoje a liderança política do Irão. O presidente norte-americano reage desta forma depois do regime iraniano ter garantido que não pediu negociações para acabar com a guerra.
3: A esta hora estão 22 graus no Porto, 24 em Coimbra, também em Lisboa e em Ponta Delgada, 25 no Funchal. Nuno Rodrigues nesta edição das 5 no programa da tarde.
2: Confirmado o adiamento de uma semana no ensino secundário, o Governo decidiu não fazer qualquer alteração na data prevista para o arranque do ano letivo, no terceiro ciclo. As aulas vão começar entre os dias 11 e 15 de setembro. Numa nota enviada esta tarde aos diretores das escolas, o Ministério da Educação confirma estas datas, a Rita Fernandes, esclarecendo que os professores que dão aulas neste ciclo de ensino não vão corrigir exames da época de setembro.
4: É essa a indicação que vai ser dada ao júri Nacional de Exames. Para garantir o calendário, os professores do terceiro ciclo vão poder ser dispensados da correção dos exames nacionais do secundário da época especial de setembro. Estamos a falar dos professores do sétimo, oitavo e nono ano, exceto se os professores manifestarem disponibilidade para continuar a fazer correção de exames. O Ministério da Educação acredita que a dispensa da correção de exames vai evitar a sobrecarga dos professores e vai permitir que os professores do sétimo, oitavo e nono ano se dediquem em pleno ao início do ano letivo para entre os dias 11 e 15 de setembro.
2: Confirma-se o adiamento de uma semana no ensino secundário. Já no terceiro ciclo não há alterações. O ano letivo arranca entre os dias 11 e 15 de setembro. O Ministro da Educação diz que foi essa a decisão que tomou na sequência das várias reuniões das últimas semanas com o Conselho das Escolas, com a Associação Nacional de Diretores de Agrupamentos e Escolas Públicas, com a Associação Nacional de Dirigentes Escolares e também com a Confederação Nacional das Associações de Pais. Felinto Lima, o presidente da Associação de Diretores das Escolas Públicas, escutado esta tarde pela Antena 1, diz que a decisão devia ter sido comunicada mais cedo.
5: Vamos adequar aquilo que o Sr. Ministro disse na carta que escreveu aos diretores com o arranque do próximo ano letivo. Queremos é que esta informação chegasse a tempo e horas aos pais, com certeza, também aos diretores, para nós podermos programar, no mais curto espaço de tempo possível, o ano 26-27. Porque o próximo ano letivo, se repararmos bem, está aí à porta. O mês de setembro está aí à porta. E nós trabalhamos com muita antecedência. E, portanto, chegou hoje esta comunicação, tudo iremos fazer para...
4: Chegou tarde.
5: Podia ter chegado mais cedo. Podia ter chegado mais cedo, dava-nos mais tempo para programar da melhor forma possível o próximo ano letivo.
2: Devia ter chegado mais cedo a informação de que se mantém o arranque do ano letivo no terceiro ciclo e o adiamento no ensino secundário. É essa a posição dos diretores. Já os sindicatos não foram ouvidos, é isso que garante a FNE. Pedro Barreiros, o secretário-geral da Federação Nacional da Educação, diz que estamos apenas perante um ato de gestão.
6: Eu diria, do ponto de vista daquilo que é a gestão do sistema, quando o Ministro da Educação diz que ouviu a CONFAP, as associações nacionais diretores, o Conselho de Escolas, e que são os próprios diretores a dar garantias desta possibilidade, e os pais obviamente também não assentem, como é óbvio, porque querem é que os filhos vão para as escolas o mais rapidamente possível. A única parte que não foi ouvida foi a parte sindical.
2: Nomeadamente a FNE, como garante Pedro Barreiros nas declarações que acabámos de escutar, neste dia em que Fernando Alexandre, o Ministro da Educação, foi ao Parlamento, na Comissão Permanente, voltou a assumir falhas no processo de correção dos exames nacionais em formato digital, acrescentando, Inês Ameixa, agora em direto, que 70% das provas da segunda fase estão agora classificadas.
7: Foram números avançados pelo Ministro da Educação já no encerramento do debate desta tarde aqui no Parlamento, com metade das reapreciações concluídas. Fernando Alexandre revela então que 70% dos alunos que pediram a reapreciação da prova do exame, da primeira fase, melhoraram a nota. Quer isso dizer que esses 70% vão receber de volta os 25€ que foram pagos para que a prova fosse revista?
8: A esta hora, mais de 50% das reapreciações já estão concluídas e também, já agora, é apenas mais um facto de muitos que nós temos que validam este processo de avaliação. Nós temos 70% dos alunos que tiveram uma melhoria da nota, à semelhança do que acontecia nos anos anteriores, 20% tiveram uma descida da nota e 10% mantiveram a nota, o que quer dizer que 70% dos alunos vão receber de volta os 25€.
7: 70% dos alunos que pediram a reapreciação da nota melhoraram essa mesma classificação que tinham obtido numa primeira fase. Nesta intervenção final, Fernando Alexandre também voltou a sublinhar que o calendário das candidaturas ao ensino superior não deve sofrer mexidas e adianta também que vai ser criada uma comissão independente, depois de concluída a época extraordinária de exames, para que seja produzido um relatório sobre todo este processo, que de resto, como já sabemos, registou falhas, sobretudo nessa primeira fase dos exames. Já no arranque do debate, o Ministro da Educação tinha adiantado que 97% das provas da segunda fase estão corrigidas. Lamentou também que as coisas não tenham corrido como esperava na primeira fase e voltou também a colocar de parte o Ministro da Educação a hipótese de se demitir.
8: Na minha vida pessoal e na minha vida profissional, nunca virei costas a problemas complexos ou desafios exigentes. Muito menos o faria num momento em que estou a servir o meu país e o nosso sistema educativo, num momento tão crucial para a vida de tantos jovens e das suas famílias. A responsabilidade política traduz-se, antes de mais, na capacidade de enfrentar problemas, encontrar soluções, tomar decisões e, no final, prestar contas. Cá estarei, no fim deste processo, para esse escrutínio. Muito obrigado.
7: Promessa deixada pelo Ministro da Educação nesta reunião extraordinária da Comissão Permanente da Assembleia da República, decorreu em plenas férias parlamentares. O debate durou cerca de hora e meia e Nuno também fica marcado por várias críticas das bancadas da oposição ao Ministro da Educação, Fernando Alexandre, e também a todo este processo de digitalização dos exames nacionais do ensino secundário.
2: Críticas que a oposição voltou a repetir esta tarde e com o Chega, em particular, João Alexandre, a acusar o ministro de não querer responder aos deputados.
9: Foram críticas de André Ventura depois de ouvir Fernando Alexandre gastar os primeiros minutos de que o ministro dispunha numa intervenção inicial e não a responder aos deputados.
10: Acho que seria mais ministro se assumisse que falhou, apesar de ter sido avisado. E talvez aí também valesse a pena então estar aqui num dia sem perguntas, em que PS e PSD estão de acordo em que não haja perguntas. Por muito que queiram, não nos metem medo.
9: Na bancada do PS, Porfírio Silva pediu a Fernando Alexandre mais e melhor.
11: Não prejudicar aqueles que já têm a sua nota estabilizada, nem prejudicar aqueles que não tiveram a tempo e horas, ou ainda não têm uma classificação certa e estabilizada.
9: Ainda à esquerda, Fabián Figueiredo, do Bloco, e Paula Santos, do PCP, pediram ao ministro que não esqueça os erros do processo.
12: Quanto está a custar todo este processo ao Estado? Quais as empresas envolvidas, de facto? Questões que exigem respostas por parte do Governo.
13: Fiz as contas à sua governação, Sr. Ministro. Foram 37 vezes em que Fernando Alexandre garantiu uma coisa e, adivinhe-se lá, aconteceu precisamente o contrário.
9: Pelo LIVRE, Patrícia Gonçalves lançou vários desafios.
14: A largo prazo da primeira fase do concurso ao ensino superior determina a consolidação de todas as classificações. Assegure que cada candidato recebe uma cópia integral das suas provas e abra um novo prazo comum antes da seriação e das colocações.
9: Mais à direita, Angélica Teresa repetiu uma pergunta já feita pela Iniciativa Liberal.
15: O que é que não avançou com uma implementação faseada e queremos saber se as verbas do PRR falaram mais alto.
9: Quanto ao CDS, admitiu que o processo poderia ter corrido melhor, mas insistiu que os problemas têm sido resolvidos. Inês Sousa Real, do PAN, questionou os valores pagos pelas reapreciações e Filipe Sousa, do JPP, pediu igualdade para todos os alunos. Da bancada do PSD, Pedro Alves acusou a oposição de aproveitamento do caso.
16: Perante uma dificuldade, o Partido Socialista e a oposição exploram mediaticamente.
9: Com Fernando Alexandre no Parlamento a responder aos deputados, mas sem esclarecer muitas das dúvidas da oposição.
2: Assumindo, no entanto, falhas na primeira fase dos exames nacionais, de resto, na Antena 1, nos últimos dias, demos a conhecer o caso de um aluno que recorreu ao Tribunal de Viseu depois de ter chumbado no exame de português, porque várias respostas não foram carregadas para a plataforma de correção em formato digital. Esta tarde, o Educa, o organismo público responsável pela avaliação externa das aprendizagens no sistema educativo português, esclarece que, em relação a este caso de Viseu, a prova já foi remetida na íntegra à escola, que posteriormente a entregou à encarregada de educação, e que o prazo para um eventual pedido de reapreciação desta prova contará a partir da data em que o aluno teve acesso à prova integral. O Educa acrescenta que até agora ainda não recebeu qualquer notificação judicial sobre este assunto. É uma boa notícia desta forma que os agricultores reagem aos prometidos apoios do governo depois do grande incêndio de Valpaços, no distrito de Vila Real. O ministro da Agricultura anunciou hoje esses apoios depois de reuniões com autarcas, produtores e associações do Conselho de Valpaços. Escutado esta tarde pela Antena 1, o presidente da Cooperativa Agrícola de Valpaços, José Vieira, alerta para a necessidade de apoiar também os agricultores, quase todos idosos, no processo de candidatura a essas ajudas.
17: Estes anúncios e estas medidas que o Sr. Ministro anunciou são medidas PEPAC para o estabelecimento do capital produtivo e que, no nosso entender, elas são muito bem-vindas, mas que temos que ter aqui o cuidado de incentivar estes agricultores de idade avançada a não desistirem, a ser resilientes, e que, como compreendo, não vai ser fácil motivá-los para manterem suas produções agrícolas.
18: Até porque estamos a falar de vinho, olival, amendoal.
17: Vinho, olival, amendoal,
18: que é difícil de repor.
17: Não peçam a um agricultor com 70 anos que reponha o seu olival de novo.
2: Quanto aos prejuízos, quase 2 mil agricultores terão sido afetados pelo fogo, é essa a estimativa da Cooperativa Agrícola de Valpaços.
17: Estamos a falar aqui de 40% provavelmente das explorações do Conselho afetadas. Temos aqui a contabilização que, pelo menos de vinha, estamos a falar de 500 hectares. No olival ainda não temos dados fechados, nem no amendoal. Neste momento, Valpaço tem cerca de 4 mil agricultores, não temos ainda, e eu passei a manhã toda com o Sr. Ministro, com o Sr. Presidente da Câmara e com os colegas presentes junto da área afetada, e não temos ainda muito a noção da contabilização dos agricultores. Temos da área por cultura, mas em termos de agricultores ainda estamos a fazer esse trabalho de contabilização.
2: José Vieira, o presidente da Cooperativa Agrícola de Valpaços, entrevistado há instantes pela jornalista Isabel Cunha. Já nesta manhã, o ministro da Agricultura esteve em Valpaços, onde deixou promessas de apoio aos agricultores afetados. José Manuel Fernandes também destacou a importância dos terrenos agrícolas para conter o avanço do fogo.
19: E a agricultura sacrificou-se para evitar uma tragédia ainda maior e funcionou, como vocês conseguem ver, de tampão. Vamos abrir um aviso no âmbito do PEPAC, Fundos Europeus, para ajudarmos à reposição do potencial produtivo. Isto tem regras, também é um processo que não é muito rápido, mas tem regras, por exemplo, só apoia as áreas, as explorações que tenham um prejuízo superior a 30% da respectiva área de exploração. Mas vamos abrir até aos 10 mil euros, o apoio é 100%, e depois até aos 400 mil euros o apoio é de 50%.
2: Ministro da Agricultura, que esteve esta manhã em Valpaços, na sequência do grande incêndio que atingiu esta região do país, também os concelhos de Mirandela, Macedo de Cavaleiros e Vinhais. A liderança do Política do Irão é fingida, falsa. O presidente norte-americano reage desta forma, depois do regime iraniano ter garantido que não pediu negociações para acabar com a guerra no Médio Oriente, numa mensagem publicada há pouco nas redes sociais. Donald Trump diz que o Irão está obrigado a escolher entre um acordo ou a rendição total. Nos últimos dias, os Estados Unidos decidiram suspender os ataques, avançando com um regresso à mesa das negociações já a partir do dia de hoje.
3: Nuno Rodrigues, nesta edição das 5 no programa da tarde, um simultâneo com a RTP Antena 1 Madeira, também com a RTP Mundo, em permanência em noticias.rtp.pt.
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Olha, já don't wanna be you anymore aqui na sua rádio original, Tiro, que cá chegamos, está no ar o programa do Regresso a Casa e que volta tão bem nesta segunda-feira, 3 de agosto, até às 7 da tarde. Vamos embarcar nesta viagem de 2 horas pelo melhor de música aqui na rádio original, Tiro, que começamos muito bem. Programa de hoje, trouxe aí pela abertura, tema da Ana Carolina e seu Jorge, é isso aí, clássico, ainda lá pela abertura. A música do Matias de Márcio com o nosso beijo. E agora são as noites de Neon Mariana Coelho para ouvir assim no programa de hoje. Está nas tardes da Regional. Regressa a casa até às 7.

O João e ouve o que eu te amo. E agora com 18 minutos para as 6.2. É mesmo aqui em 103.2 do seu regresso a casa. Ouvimos Daniela Mercury com o Nobre Vagabundo e abrimos com a música da Mariana Coelho e as Noites de Neon. Agora é calor e arrepio, os garotinhos com as Chiados e Leo Guima. Para ouvir assim no programa das tardes da Regional, estamos por aqui até às 7 em regresso a casa.

The New Thing Dies, música de Ray Bull, aqui no programa do Regresso a Casa, quando contamos 5 minutos e meio, separarmos das 6 da tarde, altura em que vamos trazer as notícias do país e do mundo com o simultâneo da RDP Antenon. Atrás trouxemos também da Mónica Teutónio o Fantástico Todos os Dias e pela abertura Cíntia Luz com o Pensando em Fase. Daqui a pouco às 6 trazemos notícias do país e do mundo com o simultâneo RDP Antena 1, ainda o essencial da informação regional. Às 6:30 da tarde há o Jornal do Desporto e depois das 8 uma viagem de 2 horas pelo melhor da música brasileira com Adelino Pinho no programa do Aqui Brasil Emoções. Vamos espreitar os termómetros antes de fecharmos a hora, começando em Arouca, dizer-lhe que estão agora 24 graus, 24 também na cidade de Aveiro, Valdecâmara e São João da Madeira, Porto Paredes e Penafiel conta 25 graus, Coimbra com 26 e Viseu está com 25 graus. E vamos terminar em grande, começamos com o meu coração, Voio, e até à hora certa os Agroplay com a Ana Castela e o nosso quadro. Nós voltamos até às 7, trazemos regresso a casa.

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2: Manter a data prevista para o arranque do ano letivo, no terceiro ciclo. No secundário, confirma-se o adiamento de uma semana, com o regresso às aulas a 21 de setembro. A polémica com os exames nacionais levou o Ministro da Educação, esta tarde, ao Parlamento. Fernando Alexandre reconheceu falhas e garantiu que a segunda fase das provas está a decorrer sem problemas. A Iniciativa Liberal insiste na ideia de que o Ministro da Administração Interna não tem condições para continuar no cargo. Foi essa a mensagem que o partido comunicou esta tarde ao Presidente da República.
3: 21 graus no Porto a esta hora, 23 em Coimbra, Lisboa e Ponta Delgada, 24 no Funchal. Edição das 6, no programa da tarde, com Nuno Rodrigues.
2: Os diretores das escolas lamentam que a informação não tenha chegado a tempo e horas. Só hoje o Ministério da Educação anunciou que mantém o calendário previsto para o início das aulas no terceiro ciclo. Está também confirmado o adiamento no secundário com regresso às aulas uma semana mais tarde do que o previsto. Felinto Lima, o presidente da Associação Nacional de Diretores das Escolas Públicas, lamenta que o calendário definitivo não tenha chegado mais cedo.
4: Vamos adequar aquilo que o seu ministro disse na carta que escreveu aos diretores, com o arranque do próximo ano letivo. Queremos é que esta informação chegasse a tempo e horas aos pais, com certeza, também aos diretores, para nós podermos programar, no mais curto espaço de tempo possível, o ano 26-27. Porque o próximo ano letivo, se repararmos bem, está aí à porta. O mês de setembro está aí à porta. E nós trabalhamos com muita antecedência. E, portanto, chegou hoje esta comunicação, tudo iremos fazer para...
5: Chegou tarde.
4: Podia ter chegado mais cedo, dava-lhes mais tempo para programar da melhor forma possível o próximo ano letivo.
2: O lamento dos diretores, depois do Governo ter anunciado hoje que, ao contrário do que acontece no ensino secundário, o início das aulas no terceiro ciclo não sofre alterações, arranca entre os dias 11 e 15 de setembro. José Feliciano Costa, da FENPROF, diz que falta planeamento estratégico e isso resulta em decisões que chegam tarde.
6: A decisão é tardia, porque esta alteração do calendário escolar é comunicada já muito próximo do início do ano letivo. Nós estamos praticamente a menos de um mês, está lá, sensivelmente, não é? Isto também gera, e nós falámos com diretores, tivemos uma reunião há pouco tempo, gera também alguma, enfim, instabilidade organizacional, não quer dizer que as escolas, evidentemente, que organizam-se e fazem as coisas. Agora, questiona-se é porque é que a razão, enfim, destes adiamentos não foi definida logo de forma articulada desde o início. O que é que nós percebemos claramente? É que isto transmite a ideia de uma gestão reativa em vez de um planeamento estratégico, que também já tínhamos percebido que não houve.
2: As críticas da FENPROF, também os partidos da oposição voltaram a apontar o dedo ao ministro Fernando Alexandre, que esteve esta tarde no Parlamento, convocado para uma reunião extraordinária da Comissão Permanente em tempo de férias. Fernando Alexandre assumiu falhas na primeira fase dos exames nacionais, mas garantiu Inês Ameixa que o segundo período de provas está a decorrer sem problemas.
7: Em pleno agosto, o ministro da Educação regressa ao Parlamento, debaixo de críticas, mas com novos dados no bolso. Mais de metade das reapreciações dos exames da primeira fase estão concluídas, 70% dos alunos melhoraram a nota.
8: 70% dos alunos que tiveram uma melhoria da nota, à semelhança do que acontecia nos anos anteriores, 20% tiveram uma descida da nota e 10% mantiveram a nota, o que quer dizer que 70% dos alunos vão receber de volta os 25 euros.
7: Fernando Alexandre volta a lamentar os problemas registados na primeira fase. Já a segunda época de exames decorre com toda a normalidade e sem ruído, diz, nesta altura quase todos os exames estão corrigidos.
8: Hoje, ao início da tarde, estavam já classificadas 97% das respostas das cerca das 90 mil provas realizadas na segunda fase.
7: Números avançados pelo ministro que volta a afastar uma demissão do governo.
8: Na minha vida pessoal e na minha vida profissional, nunca virei costas a problemas complexos ou desafios exigentes. A responsabilidade política traduz-se, antes de mais, na capacidade de enfrentar problemas, encontrar soluções, tomar decisões e, no final, prestar contas. Cá estarei no fim deste processo para esse escrutínio.
7: Quanto ao ensino superior, Fernando Alexandre não vê razões para mexer no calendário das candidaturas, insiste que nenhum aluno será prejudicado neste processo e, já de olhos postos no pós, anuncia que vai ser criada uma comissão independente que vai elaborar um relatório sobre tudo o que aconteceu.
2: Os esclarecimentos de Fernando Alexandre esta tarde no Parlamento, onde voltou a escutar críticas da oposição. O Chega acusa mesmo o ministro João Alexandre de não querer responder aos deputados.
5: Foram críticas de André Ventura depois de ouvir Fernando Alexandre gastar os primeiros minutos de que o ministro dispunha numa intervenção inicial e não a responder aos deputados.
9: Pergunto às pessoas se faz sentido ter aqui um ministro que não responde a perguntas. É que não faz sentido na cabeça de ninguém que o seu presidente convoque a Assembleia para que ninguém responda à pergunta.
5: Na bancada do PS, Porfírio Silva pediu a Fernando Alexandre mais e melhor.
10: Não prejudicar aqueles que já têm a sua nota estabilizada, nem prejudicar aqueles que não tiveram a tempo e hora. Uma classificação certa e estabilizada.
5: Ainda à esquerda, Fabián Figueiredo, do Bloco, e Paula Santos, do PCP, pediram ao ministro que não esqueça os erros do processo.
11: Quanto está a custar todo este processo ao Estado? Quais as empresas envolvidas, de facto? Questões que exigem respostas por parte do Governo.
12: Fiz as contas à sua governação, Sr. Ministro. Foram 37 vezes em que Fernando Alexandre garantiu uma coisa e, adivinhe-se lá, aconteceu precisamente o contrário.
5: Pelo LIVRE, Patrícia Gonçalves lançou vários desafios.
13: Alargo o prazo da primeira fase do concurso ao ensino superior. Asseguro que cada candidato recebe uma cópia integral das suas provas e abra um novo prazo comum antes da seriação e das colocações.
5: Mais à direita, Angélica Teresa repetiu uma pergunta já feita pela Iniciativa Liberal.
14: O que é que não avançou com uma implementação faseada?
5: Quanto ao CDS, admitiu que o processo poderia ter corrido melhor, mas insistiu que os problemas têm sido resolvidos. Inês Sousa Real, do PAN, questionou os valores pagos pelas reapreciações e Filipe Sousa, do JPP, pediu igualdade para todos os alunos. Da bancada do PSD, Pedro Alves acusou a oposição de aproveitamento do caso.
15: Perante uma dificuldade, o Partido Socialista e a oposição exploram mediaticamente.
5: Com Fernando Alexandre no Parlamento a responder aos deputados, mas sem esclarecer muitas das dúvidas da oposição.
2: Os vários partidos exigiram medidas que garantam um cenário de igualdade entre alunos para que ninguém saia prejudicado no acesso ao ensino superior. De resto, em relação ao caso de um aluno de Viseu que recorreu a tribunal depois de ter chumbado no exame de português porque várias respostas não foram carregadas para a plataforma de correção dos exames, Fernando Alexandre garantiu que a situação está ultrapassada. Também o Educa, o organismo público, tinha revelado já esta tarde que a prova deste aluno foi remetida na íntegra à escola, que a entregou depois à encarregada de educação. O Educa diz também que o prazo para um eventual pedido de reapreciação deste exame contará a partir da data em que o aluno teve acesso à prova integral. Contactado pela Antena 1, o pai do aluno não confirma esta informação e promete dar mais esclarecimentos numa conferência de imprensa que deverá acontecer nos próximos dias. No final da reunião da Comissão Permanente esta tarde na Assembleia, o LIVRE mostrou-se surpreendido pelo facto de ninguém ter abordado o caso de alegado vandalismo denunciado pelo Chega num gabinete do partido no Parlamento. O caso, que aconteceu na semana passada, estará a ser investigado pela Polícia Judiciária. Rui Tavares diz que é uma situação de extrema gravidade e que o responsável deve ser banido da Assembleia, seja ele quem for.
16: Não pode haver sobre a Casa da Democracia e um órgão de soberania do país a suspeita de haver alguém, quem quer que seja, assessor, funcionário, eventualmente deputado, que fosse capaz de fazer aquilo que aconteceu. E, no entanto, o que aconteceu, aconteceu. Não conhecemos ainda os contornos, mas o que aconteceu foi certamente grave, de uma seriedade inédita em décadas de democracia. E, portanto, alguém que seja associado a esses acontecimentos, de qualquer grupo parlamentar que seja, deve haver o compromisso, e lanço daqui o desafio, da nossa parte será banido de qualquer associação ao Parlamento. Se foi deputado, jamais possa vir a ser candidato. Se é assessor ou funcionário, jamais possa continuar a trabalhar aqui.
2: Rui Tavares considera que a primeira vítima de situações deste tipo é a democracia, uma situação intolerável. Rui Tavares diz também que há um crime que está nesta altura em investigação em relação a esta denúncia do Chega relacionada com um alegado caso de vandalismo num dos gabinetes do partido na Assembleia da República. A Iniciativa Liberal continua insatisfeita com as explicações do Ministro da Administração Interna. A líder deste partido foi esta tarde a Belém pedir ao Presidente da República que trave um caminho de degradação das instituições. Mariana Leitão insiste na ideia de que Luís Neves não tem condições para continuar no cargo.
17: Demonstrou, efetivamente, um desrespeito para com o cargo que ocupava à data, para com os portugueses durante todo este período e, por isso mesmo, não ter estas condições para desempenhar o cargo que ocupa atualmente. Isto foi o que foi transmitido ao Sr. Presidente da República, esta preocupação por todo este caso e pela degradação contínua a que temos assistido das instituições e, obviamente, solicitando ao Sr. Presidente da República que, através da sua magistratura de influência, garanta que este contínuo degradar das instituições é estancado e que conseguimos, efetivamente, garantir a defesa e a salvaguarda do nosso sistema democrático, que é, obviamente, a responsabilidade de todos nós.
2: Foram estas as ideias que a Iniciativa Liberal passou esta tarde ao Presidente da República durante um encontro em Belém. O partido já defendeu que Luís Neves, o Ministro da Administração Interna, não tem condições para continuar no governo. Em relação a este caso, o Chega quer saber a razão pela qual não foi destruído o material químico que estava num atrelado, apreendido pela Polícia Judiciária durante uma operação de combate ao tráfico de droga. A questão foi dirigida pelo Grupo Parlamentar do Chega à Ministra da Justiça. Esclarecimentos sobre as diligências realizadas pela Judiciária para executar o despacho de destruição. Na semana passada, em conferência de imprensa, o Ministro da Administração Interna garantiu que o transporte do atrelado para uma construtora em Barcelos foi um ato de boa gestão. É uma excelente notícia. Os agricultores de Valpaços reagem desta forma aos apoios prometidos hoje pelo Ministro da Agricultura. José Manuel Fernandes esteve em Valpaços, no distrito de Vila Real, para encontros relacionados com os grandes incêndios dos últimos dias. Prometeu ajudas aos agricultores afetados. José Vieira, o presidente da Cooperativa Agrícola de Valpaços, entrevistado esta tarde pela Antena 1, chama a atenção para a necessidade de ajudar os agricultores também no processo de candidatura a essas ajudas.
18: Estes anúncios e estas medidas que o Sr. Ministro anunciou são medidas PEPAC para o estabelecimento do capital produtivo e que, no nosso entender, elas são muito bem-vindas, mas que temos que ter aqui o cuidado de incentivar estes agricultores de idade avançada a não desistirem, a ser resilientes e que, como compreendo, não vai ser fácil motivá-los para manterem suas produções agrícolas.
19: Até porque estamos a falar de vinho, olival, amendoal.
18: Vinho, olival, amendoal,
19: que
18: essencialmente.
19: Que é difícil de repor.
18: Não peçam a um agricultor com 70 anos que reponha o seu olival de novo.
2: É preciso ajudar os agricultores também no processo de candidatura a estes apoios hoje anunciados pelo Ministro da Agricultura. Os incêndios dos últimos dias em Valpaços afetaram cerca de 2 mil agricultores. É essa a estimativa da Cooperativa Agrícola de Valpaços.
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Agora fica o essencial da informação regional na Rádio Regional de Iroca desta segunda-feira, dia 3 de agosto do ano 2026. Sejam todos bem-vindos. A Autoridade Nacional de Segurança Rodoviária arranca hoje com a campanha de sensibilização Não Há Desculpas Cheguem. A iniciativa vai estender-se até dia 6 de setembro e visa alertar condutores para os principais comportamentos de risco nas estradas. O presidente da entidade, Pedro Clemente, salienta que o cansaço acumulado, o excesso de velocidade, o consumo de álcool ou o uso de telemóvel provocam consequências irreversíveis durante as férias de verão. A campanha mobiliza mais de 300 parceiros em todo o território nacional e a mensagem principal apela ao respeito pelas regras para garantir que o verdadeiro destino de qualquer um termine em segurança. Arranca hoje, termina a 6 de setembro esta nova campanha de sensibilização de segurança rodoviária. Não há desculpas que cheguem. E a GNR vai iniciar hoje, dia 3 de agosto, a formação em exercício do 58º curso de formação de guardas em todo o território continental. A etapa fundamental prepara os futuros militares para a realidade operacional. O curso integra 776 guardas provisórios, sendo 696 homens e 80 mulheres. Até dia 28 de agosto, estes elementos vão participar ativamente nas missões dos postos territoriais, a Operação Verão Seguro, a segurança de pessoas e bens, a proximidade às populações e a prevenção de incêndios destacam-se nas prioridades. O trabalho decorre sempre sob supervisão de militares experientes e, a partir do dia 31 deste mês, os formandos vão dividir-se entre a Escola de Porto Alegre e o terreno até dia 11 de dezembro. Com esta medida, a GNR reforça a sua capacidade operacional e aposta na valorização dos recursos humanos. O município de Iroca integrou a Rede Nacional do Património Cultural Imaterial. A decisão valida o trabalho da autarquia na salvaguarda das expressões identitárias locais e reforça o objetivo de elevar o canto a vozes de mulheres a património da humanidade da Unesco. Margarida Belém, Presidente da Câmara Municipal de Iroca, destaca que a estratégia passa por revitalizar o cancioneiro de Iroca e honrar o saber das comunidades. Para garantir a transmissão de gerações, o município aposta no projeto Vozes da Terra. A iniciativa inclui oficinas nas freguesias, encontros municipais, ações em escolas e um concerto comunitário para promover o tradicional canto popular polifónico em Iroca. O livro Santuário de Nossa Senhora da Saúde da Serra, Muitos Caminhos, vai ser já apresentado no próximo dia 13 de agosto. A partir das 21 horas, o Salão Multiusos da Santa Casa da Misericórdia de Val de Cambra é palco para receber a apresentação desta obra que resulta de 11 anos de investigação, iniciado precisamente em 2015, com coordenação de Helena Gil da Costa e António Pina Marques, o provedor da Santa Casa da Misericórdia de Val de Cambra. O volume reconstrói 4 séculos e meio de devoção mariana e o percurso do templo erguido no cume da Serra do Arestal. O trabalho editorial reúne contributos da Universidade Católica Portuguesa e inclui prefácios do Bispo da Diocese do Porto, Dom Manuel Linda, e também do industrial Elídio Pinho. A entrada para a sessão pública é completamente gratuita. Os clubes séniores e instituições particulares de solidariedade social de Oliveira de Azeméis receberam novos equipamentos tecnológicos e de apoio. A entrega decorreu no âmbito dos projetos Azeméis Maiores e Normal é Ser Diferente, financiados pelo Programa de Recuperação e Resiliência, o PRR. O município oliveirense distribuiu tablets e colunas de som por várias entidades e juntas de freguesia. As novas estruturas de Fajões, Nogueira do Cravo e Santiago de Ribolo receberam também 3 kits com máquinas de café e jogos tradicionais. A iniciativa pretende combater o isolamento e promover a literacia digital entre a população sénior. Os projetos trabalham a inclusão social e o envelhecimento ativo em articulação direta com a rede social de Oliveira de Azeméis.
Ainda em Oliveira de Azeméis, as festas em honra de La Salette vão continuar hoje e que se estendem até ao próximo dia 10. O Parque de La Salette transforma-se num centro de religiosidade da área metropolitana do Porto, com um programa que une devoção às atividades culturais e lúdicas. O presidente da autarquia, Joaquim Jorge, destaca o evento como o maior marco religioso do concelho e convida a população a participar. A organização está a cargo da Associação Local em parceria com a Câmara Municipal de Oliveira de Azeméis. O programa litúrgico integra hoje a celebração da Missa Solene e a procissão de velas, que são marcados para as 21 horas. Destaque no domingo a procissão do Triunfo, com o regresso da imagem à Capela do Parque. A animação musical inclui concertos com Bárbara Bandeira no encerramento, além de ranchos folclóricos, fados, bandas filarmónicas, noites dedicadas à juventude. O programa está disponível a partir do portal do município em cm-oaz.pt. O município de Espinho avançou com a adjudicação de uma empreitada para a execução de ramais de águas e saneamentos. A medida arranca para combater uma lista de centenas de processos pendentes no concelho já há vários anos. A obra foi entregue a uma empresa de especialidade e abrange 146 ramais de abastecimento, além de drenagens de águas residuais e pluviais. A intervenção representa a primeira fase de um plano alargado. Os serviços municipais preparam desde já um segundo concurso público para dar continuidade ao processo. Para acelerar a resposta, a autarquia vai permitir que os requerentes recorram a empresas privadas devidamente habilitadas sob fiscalização técnica municipal. O presidente da Câmara Municipal Espinhense, Jorge Atola, sublinha que foram encontrados quase 500 pedidos por executar. O autarca destaca que a prioridade passa por devolver a capacidade de resposta e apoiar quem quer investir na cidade de Espinho. Aveiro prepara-se para assistir ao espetáculo belíssimo a 12 de agosto, com o eclipse solar, que será visível mais de 97% na região. O investigador brasileiro Luís Crispino esteve na fábrica do Centro de Ciência Viva de Aveiro para falar sobre viagens e descobertas em torno destes fenómenos celestes. O académico destacou a importância histórica da gastronomia e lembrou que a ciência já tem catalogado os eclipses desde a antiguidade e até ao ano 3000. O fenómeno começa pelas 18h35 e vai atingir o seu ponto máximo às 19h32, terminando por volta das 20h26. A totalidade será apreciada no norte de Espanha, enquanto que na região de Aveiro se assiste a uma visão parcial, contudo bem marcante, deste eclipse solar, que está marcado, recordo, para 12 deste mês de agosto. A fechar, o Museu Marítimo de Ínove vai celebrar 89 anos com um programa comemorativo a 7 e 8 de agosto. As iniciativas incluem a apresentação de um livro, exibição de um filme sobre pesca do bacalhau na Groenlândia. As comemorações arrancam no dia 7 com a inauguração da exposição temporária A Arte que Veio pelo Mar. Dia 8, às 6 da tarde, é lançado um livro de investigação dedicado à frota portuguesa na costa da Groenlândia, acompanhada pela projeção do filme de 1954, cedido pelo Instituto Dinamarquês. O 8º dia do mês traz entradas gratuitas no museu, no navio Museu Santo André e também no Centro de Religiosidade Marítima. A instituição vai consolidar assim o papel de referência nacional na preservação da memória marítima. As notícias ficam por aqui, estão de regresso logo mais em atualização. Até lá vou deixar votos de uma boa segunda-feira, um bom início de semana com a sintonia da Rádio Regional de Arouca.

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5: Muito boa tarde, são 6:30, vamos ao Jornal do Desporto. Trazemos, como habitualmente a esta hora, em simultâneo, Antena 1.
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9: Porto, títulos desta edição.
10: Bruno Guiar deixa na Antena 1 vários avisos para o jogo do Benfica com Arte. Palhinha desaparece do site do Bayern. Primeira eliminatória da Taça de Portugal sorteada. João Mário na Fiorentina e João Almeida regressa e chega no grupo do vencedor na primeira etapa da volta à Polónia.
9: Walter Madureira nesta edição do Jornal de Desporto.
10: Apesar de ter sido incluído na digressão asiática do Bayern, João Palhinha continua na porta de saída do emblema alemão. Prova disso é que o internacional português nem sequer integra a lista de jogadores no site oficial do clube. O Bayern já incluiu os reforços Brown e Saibiri, mas deixou de fora Palhinha. O Benfica já conhece os possíveis adversários no play-off da Liga Europa, caso afaste os escoceses do Hearts na terceira pré-eliminatória. Os encarnados, orientados por Marco Silva, vão ter pela frente o Aarhus da Dinamarca ou o Sabah do Azerbaijão. As duas equipas vão defrontar-se na terceira pré-eliminatória da Liga dos Campeões, pelo que será a formação derrotada neste jogo a defrontar o Benfica. Já vamos voltar a este tema para ouvir o comentador Luís Cristóvão, mas para já, jogador português com mais jogos no Arts, Bruno Aguiar, lembra que o jogo desta quinta-feira na Luz é muito importante e explica porquê.
11: Este eliminatório pode passar muito por aquilo que o Benfica conseguir fazer no Estádio Luz, porque depois o campo é um campo com, parece que é mais pequeno, o público sempre a puxar pela equipa da casa, é sempre um jogo mais difícil, mas creio que o Benfica tem todas as condições para finalizar, entre aspas, a eliminatória em sua casa, construindo o resultado que lhe permita encarar o jogo da segunda mão com mais naturalidade.
10: Ainda assim, o Benfica está num patamar à frente dos escoceses.
11: Aquilo que eu estou à espera é que o Benfica seja superior. Eu acompanhei os últimos jogos do Arts no campeonato, a época passada. É uma equipa com muita intensidade e muito dinamismo, mas acho que está ao alcance o Benfica. Ainda por cima, o Benfica agora na sua máxima força, ou quase na máxima força, com os jogadores que estiveram no Mundial. Acho que o Benfica é completamente favorito e acho que irá vale vencer o Arte.
10: É importante ao Benfica sair do primeiro jogo com uma vantagem. Vantagem confortável, porque o Arte, o ano passado, nunca perdeu em casa, lembra Bruno Aguiar.
11: Irá ser um ambiente muito fervoroso que o Benfica irá apanhar, mas continuo a dizer, se tudo correr dentro da normalidade, o Benfica irá levar de vantagem este Arte, principalmente neste jogo da Panamá, onde tem tudo e eu acho que até que tem a obrigação de construir um resultado que lhe permite encarar a segunda mão com a maior tranquilidade.
10: E acredita Bruno Aguiar que o desaire na Suíça para a primeira mão da pré-eliminatória da Liga Europa já faz parte do passado.
11: Temos de ter atenção que é uma fase muito, muito prematura da época, muitos jogadores que não estavam. Por exemplo, o meio-campo foi um meio-campo que nunca tinha jogado praticamente junto. O primeiro jogo não correu nada bem à equipa, pela maneira como sofreu os golos. A verdade é que depois, no segundo jogo, já se viu outro dinamismo. Até o António Silva parecia outro jogador. Eu já andava disto há muito tempo, os centrais do Benfica só passavam para o lado. Bastou o António Silva transportar a bola quando nenhum jogador saía e criava muitos desequilíbrios e foi por aí que o Benfica conseguiu ganhar claramente ao Sandgallen.
10: O tropeção na Suíça já lá vai, defende Bruno Aguiar. Juntamos o passado e o presente do clube escocês. Isto porque agora atua no Arts Cláudio Braga, que na Antena 1 destaca a importância do Benfica não cometer, aliás, do Arts não cometer erros neste jogo frente ao Benfica.
12: Muitos grandes jogadores, não é? Se formos olhar a nomes, tem muita qualidade. Mas acredito que nós também temos que nos focar um bocadinho mais em nós. É óbvio que é difícil quando a equipa é tão grande, mas temos que nos focar em nós também. E por seus erros que cometemos, por exemplo, contra o Sturm Graz, quem viu o jogo sabe que os resultados não espelharam o jogo. Então, contra estas equipas, sabemos que qualquer erro mínimo vai provavelmente dar em golo. Então temos que ter a atenção nisso.
10: Com o objetivo também de sair vivo da Luz para depois discutir a passagem em casa.
12: Acredito que sim, se for um resultado positivo na Luz, que à partida, jogando contra uma equipa como a Benfica, seria a mão mais difícil de jogar, não é? Jogar em casa do Benfica. Se o resultado for um resultado positivo, nós somos seguros em casa. O ano passado não perdemos nenhuma vez em casa e isso mostra o quão difícil é jogar lá no Tyne Castle e pode ser interessante levar o resultado para a segunda mão e depois pode tudo acontecer.
10: Jogo esta quinta-feira à noite, 8 da noite, no Estádio da Luz, relato aqui na Rádio Pública de Paulo Sérgio. De regresso ao sorteio desta manhã e depois de ultrapassar o Arts, o Benfica deve ter pela frente o Sabado do Azerbaijão. Equipa com vários jogadores que têm ligações a Portugal, como nos conta o comentador Luís Cristóvão.
13: Onde a equipa dinamarquesa é claramente favorita, os dinamarqueses, que são orientados por Jakob Poulsen, já eliminaram o Lech Poznan da Polónia e, apesar de ser uma equipa que não está muito habituada a estas andanças, porque acabou por conquistar um título que não ganhava já há 40 anos, será seguramente um adversário mais forte do que o Sabá do Azerbaijão. E, portanto, prevê-se que seja o Sabá a equipa que vai acabar por defrontar o Benfica, algumas caras conhecidas da Liga Portuguesa, como o Xandre Severina, que esteve no Casa Pia, o Arivaldo Almeida, que passou pelo Marítimo, ou o Rodrigo Fernandes, jogador da formação do Sporting, que esteve no Porto B. Um conjunto que vai tentar criar algumas dificuldades ao Benfica, mas do Azerbaijão, a maior dificuldade num eventual play-off será mesmo uma viagem longuíssima de avião, porque o Benfica, seja contra o Sabá, seja contra o Aros, será sempre um claro favorito.
10: A opinião de Luís Cristóvão para os próximos adversários, para os possíveis adversários do Benfica. Hoje foi dia também de sorteio do play-off da Liga Conferência. Editou que o Sporting de Braga, caso supere o Dinamo de Minsk, irá defrontar o vencedor da eliminatória entre Beitar de Jerusalém e Áustria de Viena. Apesar de ser favorito, estão à vista dificuldades, antecipa Luís Cristóvão, comentador da Antena 1.
13: Braga não vai ter um adversário propriamente acessível no encontro do play-off da Liga Conferência. Beitar Jerusalém, que apenas eliminou nos penaltis o AEK de Larnaca, será sempre um adversário bastante complicado para a equipa portuguesa. Na baliza está o Miguel Silva, guarda-redes, que esteve no Vitória. E caso seja o Beitar o adversário, poderá dizer-se que há uma vantagem, já que o Beitar joga os seus jogos fora na Roménia. No entanto, o Áustria de Viena, até pela história que tem, pode acabar por ser um adversário aqui difícil para o conjunto bracarense. Seja quem for, favoritismo está sem dúvida nenhuma do lado da equipa portuguesa.
10: Luís Cristóvão a antecipar ainda assim dificuldades para a equipa do Sporting Clube de Braga numa fase mais adiantada da competição nas provas europeias na Liga Conferência. Na realidade interna, a direção do Estrela da Amadora anunciou esta segunda-feira a rescisão do contrato com o avançado Rodrigo Pinho, que avançava para a quarta temporada na Reboleira. Rodrigo Pinho é agora reforço oficialmente também do Aves SAD. O sorteio da primeira e segunda eliminatórias da Taça de Portugal realizou-se esta segunda-feira na cidade do futebol. Participaram neste sorteio 146 clubes na primeira ronda, que vai ter lugar nos dias 29 e 30 de agosto. Participam os clubes dos campeonatos distritais, Campeonato de Portugal e também Liga 3. Há 19 equipas que não participam nesta primeira ronda por estarem isentas. Na segunda eliminatória, que decorre nos dias 19 e 20 de setembro, juntam-se já as formações da segunda liga. Os da Liga Portugal apenas começam a competir na terceira eliminatória. João Mário foi oficializado como reforço da Fiorentina, já depois de ter aterrado em Florença esta segunda-feira para assinar um contrato com o clube italiano. O defesa português chega por empréstimo da Juventus com uma opção de compra. Cumpridas as férias após o Mundial, Bernardo Silva já integrou hoje a pré-temporada do Real Madrid. O jogador português assinou um contrato de 2 anos com o clube merengue, agora dirigido por José Mourinho. Quem também se apresentou hoje foi Vinícius Júnior. No ciclismo, João Almeida regressou à competição e terminou a primeira etapa da volta à Polónia, na posição 110, com o mesmo tempo do vencedor Jonathan Milan, da equipa do Lidl. Na etapa mais longa desta prova, 234 km, correu-se a alta velocidade, média superior a 46 km por hora. De regresso à Polónia, onde obteve as suas primeiras vitórias no World Tour, 2 etapas e classificação geral em 2021, João Almeida garante estar em forma para voltar a lutar pelo triunfo e aponta às 4 últimas etapas, 3 de montanha e 1 contrarrelógio final.
14: Sinto-me bem, acho que estou pronto para correr e esperemos que corra tudo bem e não haja azares nesta volta à Polónia.
10: As palavras de João Almeida. Amanhã, ao final da tarde, há a apresentação da Volta a Portugal em bicicleta. Quarta, o prólogo para Vidal Fitas, diretor desportivo do Tavira Crédito Agrícola. Há 2 corridas dentro da mesma prova.
15: Ao longo dos anos, a volta praticamente decidiu sempre nos últimos 2 dias ou nos últimos 3. E eu penso que este ano também se passará o mesmo. Não quer dizer que, por exemplo, quem vem de camisola amarela do contrarrelógio não se mantenha até ao final, mas depois do contrarrelógio há muitas etapas que podem transformar a classificação geral. Há espaço suficiente para a corrida sofrer alterações. Quando chegar o dia de descanso, a corrida é uma, depois do dia de descanso, a corrida será outra obrigatoriamente.
10: Vidal Fitas, diretor desportivo da Tavira Crédito Agrícola, já para Ruben Pereira, da Anicolor. Todos os dias são importantes.
16: Para chegar àquela luz, teoricamente seria para os homens rápidos, mas não é para os homens rápidos, é para os homens que têm que subir minimamente bem, porque tem uma aproximação bastante difícil. Temos a chegada à Albufeira, que não é para os homens rápidos, é uma chegada enganosa em que vimos da parte de baixo, por isso esta volta a Portugal acaba por todos os dias são decisivos. É uma volta que se tem que ir dia a dia, porque propriamente tirando a chegada a Elvas, acho que não há um único dia que não se tenha que ter atenção, e mesmo a própria chegada a Elvas, teoricamente é a única chegada que possamos dizer que é para os homens rápidos.
10: As expectativas de Ruben Pereira para a volta a Portugal em bicicleta, para acompanhar todos os dias com a reportagem de Pedro Ribeiro e também de Ariana Azevedo. O Sporting oficializou a contratação de Inês Ramos, de 24 anos, para a equipa feminina de basquetebol. O Porto confirmou a renovação da jogadora de 31 anos, Sainá Joseph, que chegou ao voleibol feminino dos Dragões em novembro de 2024. Fechamos com referência à participação da portuguesa Luísa Arco, ela que terminou na 18ª posição, a qualificação da plataforma a 10 metros de saltos para a água nos europeus aquáticos que estão a decorrer em Paris.
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4: Olá, continuação de Boa Sintonia aqui na Rádio Regional Arouca com Adelino Pinho. Espero que goste da minha seleção musical deste programa. Vamos ouvir. A boa música ouve-se aqui. Para ouvirmos Paula Fernandes.

0: Vamos para as notícias em cadeia com a Antena 1.
1: Depois de ter chumbado no exame de português porque várias respostas não foram carregadas para a plataforma de correção, Fernando Alexandre garantiu que a situação está ultrapassada. Também o Educa, o organismo público responsável pela avaliação externa das aprendizagens no sistema português, tinha revelado já esta tarde que a prova em causa foi remetida na íntegra à escola, que depois a entregou à encarregada de educação, e que o prazo para eventual pedido de reapreciação da prova contará a partir da data em que o aluno teve acesso ao exame. Contactado pela Antena 1, o pai do aluno não confirma esta informação e promete dar mais esclarecimentos numa conferência de imprensa que deverá acontecer nos próximos dias. No final da reunião da Comissão Permanente, esta tarde, na Assembleia, o LIVRE defendeu que os responsáveis pela alegada invasão do gabinete do Chega devem ser afastados do Parlamento. Rui Tavares diz que a situação é demasiado grave para não ter consequências.
2: Não pode haver sobre a Casa da Democracia e um órgão de soberania do país a suspeita de haver alguém, quem quer que seja, assessor, funcionário, eventualmente deputado, que fosse capaz de fazer aquilo que aconteceu. E, no entanto, o que aconteceu, aconteceu. Não conhecemos ainda os contornos, mas o que aconteceu foi certamente grave, de uma seriedade inédita em décadas de democracia. E, portanto, alguém que seja associado a esses acontecimentos, de qualquer grupo parlamentar que seja, deve haver o compromisso, e lanço daqui o desafio, da nossa parte será banido de qualquer associação ao Parlamento. Se foi deputado, jamais possa vir a ser candidato. Se é assessor ou funcionário, jamais possa continuar a trabalhar aqui.
1: A ideia defendida pelo LIVRE depois do Chega ter divulgado um vídeo na semana passada alegando que o gabinete de André Ventura na Assembleia tinha sido invadido. O caso está a ser investigado pela Judiciária. O líder do Chega garantiu, entretanto, que desapareceram do gabinete documentos relativos à comissão de inquérito aos mandatos de Luís Neves à frente da Polícia Judiciária. Este processo, que envolve agora o Ministro da Administração Interna, levou também esta tarde a iniciativa liberal a Belém. O partido foi dizer ao presidente que Luís Neves não tem condições para continuar no cargo. Teresa Borges.
3: Uma reunião pedida pelo partido para debater o atual estado do país, mas com um tema no topo da agenda.
4: O senhor ministro da Administração Interna não tem adequação para o cargo que ocupa. Revelou não ter zelo, não ter sentido responsabilidade.
3: A polémica em torno de Luís Neves já levou Mariana Leitão a defender que o ministro não tem condições para continuar no governo. Ao presidente da República pede ação.
4: Obviamente, solicitando ao Sr. Presidente da República, que através da sua magistratura de influência garanta que este contínuo degradar das instituições é estancado.
3: Mas sem antecipar cenários, apesar da insistência dos jornalistas, a líder dos liberais não concretiza o que quer de António José Seguro, mas insiste, o caso é grave.
4: Ele próprio saberá como o fará e em que circunstâncias o fará. Aquilo que é a nossa responsabilidade é esta, alertar e solicitar que essa magistratura de influência seja exercida, até como forma de garantir que o Sr. Presidente da República não se torna também conivente com toda esta, com todo este degradar das instituições.
3: Posição deixada no final de quase uma hora de reunião em Belém e já depois de o partido ver rejeitado o pedido para chamar Luís Neves à Comissão Permanente da Assembleia da República.
1: A oposição tentou ouvir Luís Neves na Comissão Permanente, na Assembleia, mas o PSD e o CDS voltaram a opor-se. À saída deste encontro com António José Seguro e de olhos postos na crise migratória em Ceuta, a líder da Iniciativa Liberal pediu um reforço do controle de fronteiras de forma a proteger o espaço Schengen.
4: Portanto, aquilo que se pretende é que haja um efetivo controle de fronteiras neste momento para garantir a salvaguarda do espaço Schengen, não o encerramento do espaço Schengen. Isso, obviamente, o espaço Schengen é um pilar fundamental da União Europeia, foi um pilar fundamental na construção europeia, não pode estar, obviamente, a ser posto em causa por esta crise em concreto. Agora sim, tem de haver um esforço dos países para reforçarem o controle das suas fronteiras, efetivamente para garantir, no fundo, que esses fluxos migratórios ilegais não ocorrem.
1: posição da Iniciativa Liberal, depois da entrada de milhares de imigrantes em Ceuta, a partir de Marrocos. Cerca de 70 mil já terão regressado. Entretanto, este caso criou tensões no espaço europeu, com uma reunião de emergência dos ministros da Administração Interna da União Europeia, marcada já para amanhã, para discutir a situação no enclave espanhol. Em Ceuta, os migrantes que ainda não regressaram a Marrocos estão agora a viver em condições difíceis na rua. Muitos são menores, não acompanhados pelos pais. É isso que nos adianta a partir de Ceuta, a enviada especial da Antena 1, Ana Romeu.
5: Tal como os outros, estes jovens entraram a nado ou a pé pela fronteira. Sem lugar no centro de menores de Ceuta, amontoam-se nas ruas e gastam o tempo assim, a tentar encontrar comida ou a pedir a quem passa.
6: Tenho 15 anos, vim eu e a minha amiga, fizemos muitos quilómetros para chegar à praia, junto à fronteira, e depois disseram: passem, nós gostamos de Marrocos, mas Marrocos não gosta de nós, entendes?
5: Fogem de Marrocos, sentem que não há futuro, nem estudam, nem trabalham. Também eles fazem parte da geração marroquina dos Nem-Nem, que ascende a 3 milhões de jovens até aos 29 anos.
7: Estou cansado de trabalhar o dia inteiro para ganhar 6 ou 7 euros ao dia. O que vou fazer com isso?
8: Quero ir para a Espanha porque sei muitos ofícios. Sei trabalhar no campo e também sou carpinteiro.
5: Nesta zona industrial, longe do centro de Ceuta, acumulam-se dezenas e dezenas de jovens, rapazes e raparigas entre os 14 e os 17 anos. Todos falam do que viram no Instagram. A notícia, os mapas de como se podia cá chegar.
9: Instagram, página de Facebook,
10: Instagram, Facebook e YouTube dizem-nos que há dinheiro e trabalho quando emigramos. E tudo isso é mentira. Aqui há fome.
5: Marrocos é o país que vai também organizar o Mundial de Futebol 2030, mas para estes menores é também um país autoritário e desigual.
11: Em Marrocos, quem tem dinheiro tem tudo, quem não tem fica para trás, não há nada para nós.
5: Resistem nas ruas e sem condições de salubridade. Manipulados ou empurrados para alcançar a vida de sonho que vêem nas redes, recusam-se a regressar.
1: Situação testemunhada em Ceuta pela enviada especial da Antena 1 neste enclave espanhol no norte de África. As negociações com o Irão já estão a decorrer, é isso que acaba de anunciar Donald Trump há minutos em declarações aos jornalistas numa iniciativa que está a decorrer ainda a esta hora na Casa Branca. Donald Trump diz também que esta é a última oportunidade para o Irão assinar um bom acordo. Ao início da tarde, numa publicação nas redes sociais, o presidente norte-americano tinha classificado a liderança política do Irão como falsa, fingida, reagindo assim depois do regime iraniano ter garantido que não pediu negociações para acabar com a guerra. Os Estados Unidos decidiram suspender os ataques nos últimos dias, dando conta de um regresso às negociações já na tarde de hoje. Há momentos Donald Trump fez saber que essas negociações já estão a decorrer, no entanto, Teherão tem desmentido estas informações do Donald Trump, garantindo que não há qualquer negociação agendada com os Estados Unidos a propósito do fim da guerra no Médio Oriente.
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0: Olá, agora vamos ouvir a voz de Núbia.

Falei, gente, agora aquele momento que a gente vê as pessoas brincando aí na internet de fazer esse agudo, né? Longo, mais longo que consegue. Eu queria fazer com vocês, pode ser? Um pouquinho mais de luz na plateia, por favor. Queria que vocês ligassem então os celulares para filmar, né? Direcionados para vocês, porque vocês serão os artistas agora. Aproveitar os amigos aí de carreira, nossos companheiros que estão presentes, para engrossar esse coral bem mais afinado ainda. Paulo Fernandes, Michel Teló, João Bosco e Vinícius. Eu não vai dar para falar todo mundo, que é muita gente. Aí eu conto até três e bagunça de vocês. Fechou? Fechou? Bora lá.

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0: Os Canta Bahia também estão aqui para animar os ouvintes da Rádio Regional de Arouca.

0: fazer.
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2: Todo mundo gosta do programa Aqui Brasil, todos os dias entre as 19 e as 21, para ouvirmos Marília Mendonça.

0: Vocês estão querendo me matar do coração, né?
1: Agora vamos lá então ouvir Reginaldo Rossi ao vivo.
2: O que é que um homem não faz por uma mulher? Vocês estão rindo? Um homem faz qualquer coisa por mulher, e acho que mulher também faz qualquer coisa por homem. Essa canção chama-se Por Amor, e por amor se faz tudo, tudo, tudo. A gente se arrasta aos pés, a gente chora, mas quando esse amor chega, a felicidade é tão grande que você esquece tudo o que aconteceu antes.

0: Está no final da primeira hora do programa aqui em Brasília. Vamos ao sinal horário, vamos aos comerciais. Eu volto já para a segunda hora.
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0: Ora, estamos de volta para o programa da segunda hora aqui em Brasil com Adelino Pinho. Vai
12: todo
0: até às 21
12: gosta do
0: na rádio programa aqui em Brasil, todos os dias entre as 19 e as 21. Mais um sucesso e vamos ouvir Adriana Lua.

Ora, são 20 horas e 10 minutos. Ora, espero que goste da minha seleção musical. Aqui, Brasil, todos os dias, entre as 19 e as 21. Boa viagem.

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2: Ora, você gosta daqui do programa Aqui Brasil, os grandes sucessos musicais. Ora, um obrigado para si que vai na nossa companhia ouvindo os sucessos do Brasil. São 8 horas e 22 minutos.

sem avisar os seus amigos, sempre das 19 às 21, aqui em Brasília, na Rádio Regional Arouca. Ora, são 20 horas e 32 minutos. E agora vamos ouvir o nosso amigo Jessé, que também sempre participa nas festas da Rádio Regional.

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1: A boa música ouve-se aqui para ouvirmos Sérgio Reis.

Ora, espero que goste da minha seleção musical. Aqui Brasília, todos os dias, entre as 19 e as 21. Boa viagem. Faltam 17 minutos para as 21 horas. Ora, vamos ouvir e recordar Roberto Leal.

Todo mundo gosta do programa Aqui Brasil, todos os dias entre as 19 e as 21. Mais um sucesso. Ora, para ouvirmos Bruno e Marrone.

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Faltam 6 minutos para o sinal horário das 21. Ora, não esqueça de avisar os seus amigos sempre das 19 às 21, aqui em Brasília, na Rádio Regional Arouca. Ora, vamos ouvir Jorge Luiz.

0: Ora, está na hora de colocarmos ponto final em mais um programa aqui Brasil. Estarei de volta amanhã a partir das 19. Continuo na sintonia da Rádio Regional Arouca.
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nos ouvirem, beijo enfeitiçado. Na voz de Hernani Rodrigues e com a participação de Zé Viana.

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0: Nel Monteiro, mais um sucesso da música portuguesa.

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para si que está na sintonia da Rádio Regional Arouca. Continuamos a ouvir as boas músicas. Não dá para desligar. Carlos Guilherme e Anabela, vocês sabem lá.

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1: Ora, e continuando numa boa seleção musical, vamos ouvir Kelly Medeiros. Minha gente, para si, na companhia da Regional de

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Boa noite, na companhia da Rádio Regional de Arouca. 22 horas e 21 minutos.

coisas sérias vão começar agora. E agora, para descansar, eu vou-lhes apresentar esta banda que está comigo aqui neste palco, e depois então é que vai mesmo a sério. Entretanto, então aqui vai. Um grande aplauso aqui neste lado.

O Jean-Yves Lozac. Parecem bailarinas, mas não são. Nos metais. Um grande aplauso para François, Patrick e Patrick.

para o Sebastião. E por último, na bateria, o Bruno.

e as mulheres. Hoje vamos dividir isto por andares. Está tudo bem lá em cima, está? Então vamos lá ver quem é que canta mais anjo, mais alto hoje, se é o andar de cima ou o andar de baixo. Qual é que a gente começa? O de baixo, é? Pode ser. Então vamos lá ao de baixo. Está aí lá em cima, então, cuidado. Só os de baixo agora.

em cima, estão prontos? Agora é só a parte de cima então. Vamos lá, Vi!

agora juntinhos, o estímulo de baixo, pode ser? Então vamos lá, todos juntos agora.

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Boa noite, na companhia da Rádio Regional de Arouca. 22 horas e 43 minutos. Ora, em continuação, na sintonia da boa música, aqui na Rádio Regional de Arouca, vamos ouvir Armindo Pina. Para ouvirmos, não brinques comigo.

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Continuamos com sucessos musicais, programa de Adelino Pinho. Boa noite, na companhia da Rádio Regional de Arouca, 23 horas e 18 minutos.

Continuamos com sucessos musicais, programa de Adelino Pinho. Boa noite, na companhia da Rádio Regional de Arouca, 23 horas e 33.

vamos apresentar a banda. Uma salva de palmas aqui para o Nuno nas guitarras e Jorge Moura. Na percussão, o Paulo Coelho. Ainda não escreveu nenhum livro, mas está quase. No violoncelo, a Sónia. Judite. É uma viola, não é um violino. A Miriam. A Ana. Patrícia. A Francisca. Nos metais, o Ricardo. O trombone. A trompete, o José Silva. O saxofone, o Henrique. Nos coros, a Magda. A Sónia. E a Xana. Os teclados, o Nuno. E bem. Na bateria, desde o princípio da minha carreira, o Joaquim Sousa. Uma salva de palmas para ele. É um resistente. E na direção musical e no baixo, uma salva de palmas para o Paulo Filipe. Teve um trabalho louco com esta produção. Obrigado, Paulo.

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